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6: Legal, galera, estamos de volta por aqui com DNA da Conte, 20 horas e 5 minutos. Desejo a todos vocês uma ótima noite. Alôzinho para quem está no sítio, na chácara, na fazenda, sintonizado. Fala comigo, meu amigo Gouveia. Só alegria, só sucesso. Boa noite.
7: Boa noite. Como é que você tá? Com tudo na Santa Paz?
6: Tudo bem, graças
7: você
6: a Deus.
7: Olha pra nós uma música com Keita e Camargo. Ando grande amor se vai. Ofereço para quem estiver ouvindo o programa. Boa noite. O programa seu aí é top.
6: Obrigado, Gouveia, pelo carinho, pela sua participação. Toco sim, com certeza. Mas antes eu vou mandar alôzinho pra ele, que tá brabo comigo até agora. Ai, gente, meu treinador da academia tá brabo com a Cris. Cris enfiou o pé na jaca esse final de semana, literalmente, não é, Fábio? É, e eu falando ontem aqui que eu tava bebendo suquinho da confusão esse final de semana e não sei o que lá, e quem tava ouvindo? O Fábio da Academia Vida Fitness. Fala comigo, Fábio, boa noite.
8: Oi, Cris. Boa noite, Cris, tudo bem? É o
6: tudo
8: Fábio
6: joia.
8: Da Academia Vida Fit. Ô, Cris, manda uma música pra gente aí da Academia Vida Fit. Aí estamos aqui conectados aqui ouvindo você aí. Tô ouvindo você conversar aí, você cuida na dieta, tá? Se cuida, o final de ano tá chegando.
6: Ai,
8: um
6: Jesus.
8: Abraço pra todos vocês aí da Rádio Conte.
6: Um abraço para você, Fábio. Obrigado pela sua participação. Um abraço também para toda a galera da Vida Fitness ouvindo a programação lá da academia. Gente do céu, a Cris está tentando colocar o corpinho em dias, mas está difícil, viu? Fábio tá pegando no pé da Cris doído. A partir de amanhã, eu vou começar uma contagem regressiva de quantos dias eu vou conseguir ficar sem açúcar. Será que a Cris consegue muitos dias? O que, que vocês acham? Eu acho que eu vou conseguir um mês. Eu acho que se eu conseguir pelo menos um mês, né, Fábio? Tá tudo certo, não tá não? Eu acho que já muda muita coisa. Um abraço pra você, Fábio, pra toda a equipe aí da Vida Fitness. Ótima academia, indicação da Cris, viu? Gosto demais do trabalho do nosso amigo Fábio, ele que é o treinador, cuida da Cris. Fábio, um abraço pra você. Vou oferecer essa música aqui de Alok, Tempo Perdido no Modo Remix. Aquele abraço pra vocês.

0: Cleiton e Camargo, Quando um Grande Amor Se Faz. Curtimos por aqui também a Loki, Tempo Perdido no Modo Remix, 20 horas e 13 minutos. Boa noite a todos de Radinho Ligado. Gente, deixa eu dar um recadinho especial pra vocês. 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Eu vou num rápido intervalinho, já tô voltando.
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6: Legal, galera, estamos de volta com o DNA da Conte, 20 horas e 19 minutos. Desejo a todos vocês uma ótima noite, bom descanso. Depois dessa chuvinha maravilhosa, tá um clima fresquinho, tá gostoso, tá maravilhoso, né, gente? 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E atendendo mais pedidos por aqui, quem tá na programação participando com a Cris, minha amiga Grazi do Teres. Oi, Grazi, boa noite, tudo bem?
7: Boa noite, minha gatona Cris Araújo, sou Grazi do Teres.
6: Bem-vinda,
7: gata.
6: Gostaria
7: que você tocasse uma moda de Gian Giovanni, o nome da moda é Roupa de Lua de Mel. Essa moda
6: toco,
7: eu vou oferecer especialmente para meu esposo Gilson, para meus filhos, para você, minha gatona Cris Araújo. Está bombando o seu programa, hein, Cris?
6: Obrigado, gatona.
7: Estou na escuta, mas meu coração chorando de saudade sua, hein, Cris?
6: Ô, minha amiga, logo eu vou aí em Cáceres visitar você.
7: Toca essa moda aí pra nós, hein? Estamos na escuta do seu programa, hein, Cris?
6: Deixa comigo.
7: Te Toca desejo sim. Uma ótima noite abençoada. Você e a turma da Super... Da Rádio Conde. Beleza?
6: Estamos Beleza, gata.
7: Misturado. Beijão, beijão da sua amiga Grazi do Teres aqui do bairro Nova Era. Mande um alô aqui para nós aqui em Cáceres, hein, Cris? Beijo.
6: Grazi, gatona, um grande beijo para você. Obrigado pela sua participação. Seja bem-vinda à Rádio Conte. Sinta-se à vontade sempre que você quiser participar. Pedir música, a Cris está por aqui, tá? De segunda a sexta, das 19 às 21. E quem está por aqui também participando com a Cris? Minha amiga Lília. Oi, gata, tudo bem? Boa noite. Dando carona especial para a Cris, né, Lília? Trabalhando de Uber e ouvindo a Cris. Maravilha. Seja bem-vinda, boa noite.
8: Boa noite, Cris. Tô te levando comigo lá pro perto do Zé Botinha.
6: Que maravilha.
8: Tô indo lá buscar um cliente e tô ligadinha na Conte. Pois é, Cris. Que chuvinha boa que deu hoje, né?
6: Maravilhosa.
8: Deu uma refrescada boa.
6: Hoje deu, graças a Deus.
8: Tá muito quente.
6: Tava mesmo.
8: Roda aí pra mim uma música do Eduardo Costa. Vou deixar a sua escolha. Beijo, beijo. Fica com Deus.
6: Deixa comigo, gatona. Um grande beijo pra você. Vai com Deus. Bom trabalho. Obrigado pela sintonia. Vem chegando Eduardo Costa, Quando o Amor é pra Valer. Prepara o coração, hein, Lília? Vai acelerar agora.

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1: Hora certa na Conte, 20 horas e 29 minutos. Boa noite a todos de Radinho Ligado.
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0: onde você estiver, a Rádio Conte está juntinho com você, fazendo uma companhia maravilhosa, 20 horas e 34 minutos. Meu amigo Valdeci do assentamento Miura, fala com a Cris, boa noite.
1: Boa noite, gatona. Você continua mandando essa música apaixonada aí, vou ter que dormir debaixo de um pé de manga nesse laceiro hoje.
0: Eita!
1: Manda um bordão bruto aí, escolhe aí, mano.
0: Deixa comigo, meu amigo Valdeci, um abraço pra você. Escolhi Henrique Renner, Escolta de Vagalumes. Um grande abraço, obrigado pela sua participação. Quem tá por aqui também curtindo, a minha amiga Elizabeth. Oi, gatona, boa noite, tudo bem? Diretamente do Residencial Glória. Oi, Edu Vera.
2: Queria uma música com Gina e Jane. Qualquer música deles. Elizabeth, aqui da Alto da Glória.
0: Alto da Glória, um grande beijo pra você, gatona. Obrigado pela sua participação. Já separei uma música boa aqui do Gini Geno, Coração Cigano. E eu gostaria de oferecer também pra minha amiga Odélia Rita, diretamente do Coronel Ari. Fala comigo, gata, boa noite.
3: Boa noite, minha princesa. Como você tá? Tudo bem?
0: Tudo bem, graças a Deus.
3: Tudo bem, graças a Deus. Tudo na paz. E aí, tudo bem também?
0: Tudo certo.
3: Boa aí pra mim. Fez para o meu esposo Antônio, para o meu filho Dione, Rafael, para o meu neto Gustavo, minha neta Elisa. Principalmente para você, tchau, obrigado, Gustavo, nem estava aqui até agorinha.
0: Um grande beijo para você, gatona, manda um beijo especial para o Gustavo Lima, também um alôzinho para o senhor Antônio, um beijo também para o Dionis Rafael, também para a Elisa, essa gatinha maravilhosa. Minha amiga Odélia, vou tocar essa música aqui do Gini Geno, atendendo pedidos aqui da Elizabeth, eu sei que você também gosta muito do Gini Geno. Bora curtir então, Coração Cigano. Boa noite.

0: Renner na programação Escolta de Vagalumes, 20 horas e 44 minutos. Curtimos também Gine Geno, Coração Cigano. 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Eu vou num rápido intervalinho, já tô voltando atendendo mais pedidos. Não saia daí.
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10: Legal, galera, estamos de volta. Deixa eu mandar aqui uma alôzinha especial pro meu amigo Rugles de Figueirópolis, curtindo pelo aplicativo. Um alôzinho especial pro meu amigo Ognei, diretamente da cidade de Rio Branco. Aquele abraço. Alôzinho também pra minha amiga Dona Maria e pra Maísa, lá no Corgo da Onça. De radinho ligado, aquele abraço pra vocês, pro senhor Nivaldo também. Beijo da Cris, obrigado pela sintonia. Alôzinho especial também para Dona Maria Pupurga, lá na Morada da Serra. Aquele abraço da Cris. Para minha amiga também, Angra Pereira, em Nova Lacerda, de Radinho Ligado. Também para minha amiga Ana Ribeiro Quaresma, da Vila Guaporé. Aquele beijo da Cris. Quem tá por aqui participando? A minha amiga Célia de Oliveira. Oi, Célia, boa noite. Tudo bem com você, gata?
11: Boa noite, Cris Anaúr. Tudo bem, Cris?
10: Tudo jóia, graças a Deus.
11: Roda aí para nós curtir aí, Thaís de Alexandre. Eu acordo para sonhar.
10: Rodo sim.
11: Para você, para todos daí da rádio. Deus, minha amiga Angra em Nova Lacerda, Palia no Rancho 95, Rafael de Oliveira lá na G3, todos lá que tiverem sintonizado, galerinha Loca de Tchus, o Valdeci do Assentamento Miura, meu amigo Wagner da Linha do Leite, o Beto da Ambulância, pra Sofia, e pra quem tiver aí sintonizado, curtindo com nós a nossa líder de audiência. É a Célia, tchau, obrigado, tenha boa noite, bora, bora, bora.
10: Bora, bora, Célia, um grande beijo pra você, gata, obrigado pela sua participação, atendendo pedidos por aqui também do Renildo, tá curtindo a programação, na audiência, Cris, boa noite, boa semana, toca pra nós, se possível. Fui homem demais com Zezé de Camargo e Luciano. Toco sim, meu amigo. Um beijo da Cris pra você. Obrigado pela sua participação. Tá curtindo pelo aplicativo. Gente, por aqui a Cris vai ficando, mas eu volto amanhã, novamente, às 19 horas, com muita música boa e aquela companhia maravilhosa pra vocês com o DNA da Conte. Beijo a todos vocês, boa noite, bom descanso e até amanhã. Fiquem agora com Zezé de Camargo e Luciano. Fui homem demais. E na sequência, Ataíde Alexandre.

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0: Está no ar a Voz do Brasil. As notícias do governo federal que movimentaram o país no dia de hoje.
1: Olá, boa noite.
2: Boa noite para você que nos acompanha em todo o país.
1: Terça-feira, 13 de outubro de 2026.
2: Vamos aos destaques do dia.
1: Direito do consumidor.
2: Medida provisória estabelece regras para identificar chamadas telefônicas e coibir fraudes e ligações indesejadas.
1: Decreto atualiza o funcionamento dos serviços de atendimento ao cliente. Luana Karen.
3: Em outra frente, está a obrigação de ter sempre uma pessoa para atender demandas no serviço telefônico ou no canal digital.
2: Segurança Pública.
1: Ação conjunta estabelece medidas para combater o uso irregular de telefones em unidades prisionais. Thaísa Vitória.
4: O decreto estabelece o bloqueio de terminais de comunicação móvel individualizados e também dos sinais de radiocomunicação no perímetro de segurança penitenciária cadastrado.
2: Comércio exterior.
1: Vendas para países do Mercosul e União Europeia registram crescimento.
2: Exportações acumulam mais de 284 bilhões de dólares entre janeiro e setembro. Graziele Bezerra.
5: Atualmente, o Brasil tem 700 parceiros que aprovam as práticas sanitárias internas e compram dos produtores brasileiros.
1: Hoje, na apresentação da Voz do Brasil, eu, Mariana Jungmann e Luciano Seixas.
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1: Foram publicadas hoje duas medidas que regulamentam a relação entre empresas e consumidores.
2: A primeira delas visa combater fraudes e ligações indesejadas com regras mais severas às operadoras.
1: A segunda medida é um decreto que aprimora os serviços de atendimento ao consumidor para produtos e serviços públicos.
3: Para combater fraudes telefônicas, a medida provisória publicada nesta terça-feira estabelece que as operadoras envolvidas em uma ligação têm a obrigação de assinar digitalmente as chamadas. Com isso, será possível saber, antes de atender ao telefone, se aquela chamada vem de um número certificado. Como detalha, o secretário nacional de Direitos Digitais, Victor Fernandes.
6: Se aquele número de telefone não corresponder ao número de uma pessoa real, e a Anatel vai ter um cadastro dos números a partir dos blocos de numeração, se aquela chamada não for autenticada, o nosso celular não vai nem tocar. É uma espécie de direito do consumidor de não ser importunado. A gente começa a ter uma segurança maior de que aquela ligação é uma chamada legítima.
3: Além disso, a MP estabelece um limite percentual para chamadas curtas, que são aquelas com menos de 6 segundos de duração. Quem fizer ligações em massa poderá sofrer um bloqueio temporário de 15 dias. A Anatel regulamentará os detalhes em até 60 dias e as operadoras que descumprirem a medida poderão ser punidas. Em outra frente, um decreto estabelece regras para aprimorar o serviço de atendimento ao consumidor. Entre elas, está a obrigação de ter sempre uma pessoa para atender demandas no serviço telefônico ou no canal digital. Quem explica é o secretário nacional do consumidor, Ricardo Morichita.
7: A gente está cuidando daquilo que é o mínimo, daquilo que é o essencial, e permitir que o consumidor fale com uma outra pessoa, tenha as informações e possa encaminhar as suas demandas. 7 dias por semana, das 8 às 8.
3: O decreto também determina a continuidade do atendimento e estabelece prazos máximos de espera para falar com um atendente. Até 20 segundos para, no mínimo, 80% das demandas atendidas. O ministro da Justiça e Segurança Pública, Wellington César Lima e Silva, falou do esforço conjunto para pôr em prática as medidas de proteção ao consumidor.
8: Envolve diversos ministérios, muitas agências, para chegar num ponto de compreensão de todos os setores que demandam e que também não haja a inobservância das formalidades legais e do acolhimento das legítimas pretensões dos diversos setores da sociedade.
3: A Secretaria Nacional do Consumidor será responsável por fiscalizar e aplicar sanções às empresas que descumprirem as regras. Reportagem Luana Karen.
2: combate à comunicação ilícita dentro dos presídios brasileiros.
1: Um decreto publicado hoje cria um programa nacional para bloqueio de celulares e de sinais de rádio nas unidades prisionais de todo o país.
2: Para que os bloqueios sejam realizados, os estados e o Distrito Federal precisam aderir de forma voluntária ao programa.
1: Com a adesão, poderão solicitar a aplicação da medida junto à Agência Nacional de Telecomunicações, a Anatel.
4: Foi publicado nesta terça-feira no Diário Oficial da União o decreto que cria o Programa Nacional de Neutralização de Comunicações Ilícitas em Estabelecimentos Penais. Na prática, a medida cria as condições para o bloqueio de celulares utilizados irregularmente em presídios e de sinais de radiocomunicação nos perímetros de segurança penitenciária, para garantir que não haja comunicação ilícita de dentro dos presídios. O decreto estabelece o bloqueio de terminais de comunicação móvel individualizados, identificados pelo Código Internacional de Identificação de Equipamento Móvel, conhecido como IMEI, e também dos sinais de radiocomunicação no perímetro de segurança penitenciária cadastrado, por meio de bloqueadores de sinais de radiocomunicação. Para que esses bloqueios possam ser feitos, é preciso a adesão voluntária de estados e do Distrito Federal, que poderão solicitar a medida para a Agência Nacional de Telecomunicações, a Anatel. Os bloqueadores de sinal serão operados pelas autoridades estaduais e a Anatel será responsável por planejar, coordenar e fiscalizar o uso dos equipamentos. O mesmo decreto cria também o Cadastro Nacional de Perímetros de Segurança Penitenciária. Por meio dele serão fornecidas informações como as coordenadas georreferenciadas do perímetro de segurança, a descrição da unidade e de seu entorno. Assim, será possível preservar o sinal para núcleos habitacionais e equipamentos públicos próximos. Thaisa Vitória para a Voz do Brasil.
2: O agronegócio e a indústria brasileira firmam novos parceiros comerciais.
1: Os Emirados Árabes Unidos são o mais recente destino das exportações do país, com envio de pescados de captura e cultivo.
2: Além disso, o agronegócio brasileiro diversificou parcerias com a venda de frutas e grãos para a Ásia, África e América Latina.
5: Os Emirados Árabes são os mais novos parceiros comerciais do Brasil, que passou a exportar pescado de captura e de cultivo para o país do Oriente Médio. Kuwait, Nicarágua, Síria, Bangladesh, Costa Rica, Malásia e Nigéria são outros parceiros recentes da agroindústria brasileira e importam principalmente mamão, berinjela, maçã e milho em grãos. Atualmente, o Brasil tem 700 parceiros que aprovam as práticas sanitárias internas e compram dos produtores brasileiros. As exportações brasileiras tiveram alta de 10,4% neste ano, segundo o ministro do Desenvolvimento, Indústria, Comércio e Serviços, Márcio Elias. Em relação aos países membros do Acordo Mercosul-União Europeia, o aumento das exportações foi de 30%. Para o ministro, essa expansão de mercado se deve à articulação de diversos setores da economia brasileira e à busca por diversificação.
9: A atuação ou uma política de desenvolvimento para o agro, ela não envolve só a produção agropecuária, envolve muito mais do que isso. Por isso que a missão número um da nova indústria Brasil é justamente a agroindústria e todas as cadeias, ou toda a cadeia produtiva que ela envolve, de máquinas, fertilizantes, tecnificação, serviços, tecnologia. Eu falo, vai da semente à indústria espacial, vai da semente à previsão do tempo, à meteorologia, ao radar, ao sistema de irrigação. Tudo isso envolve a agroindústria. E quando a gente fala...
5: No acumulado de janeiro a setembro de 2026, as vendas externas ultrapassaram 284 bilhões de dólares. Os setores que mais exportam são indústria de transformação, que vende matéria-prima para a indústria, indústria extrativista e agropecuária. Reportagem Graziele Bezerra.
1: Encerrou neste domingo a Operação Nossa Senhora Aparecida 2026, que fiscalizou as rodovias federais de todo o país.
2: A Polícia Rodoviária Federal concentrou esforços na rodovia Presidente Dutra, que dá acesso à cidade de Aparecida, em São Paulo, e também na BR-316, que dá acesso a Belém, no Pará.
1: A ação da PRF buscou coibir acidentes no entorno desses municípios, por conta da grande movimentação de pessoas que caminharam pelas estradas em direção ao Santuário Nacional de Aparecida e ao Círio de Nazaré.
2: Foram registrados 926 acidentes, com 68 mortes e mais de 900 feridos. De acordo com a porta-voz da PRF, Natália Guimarães, foram cerca de 45 mil testes de alcoolemia aplicados nas estradas durante o feriado.
10: Em todo o país, a PRF fiscalizou mais de 124 mil pessoas e veículos, o que gerou quase 44 mil testes de alcoolemia e 747 infrações envolvendo embriaguez. Nós também tivemos quase 4 mil ultrapassagens irregulares, o que geram justamente as colisões frontais, acidente que mais gera morte nas rodovias, e também 22 mil infrações por excesso de velocidade.
1: E uma correção, a Operação Nossa Senhora Aparecida foi

0: atua no combate aos focos e na assistência às pessoas atingidas.
1: Os ministros do Meio Ambiente e Mudança do Clima, João Paulo Capobianco, e da Integração e do Desenvolvimento Regional, Valdez Góes, sobrevoaram áreas atingidas pelo fogo na região de Altazes, no Amazonas. A comitiva também acompanhou as operações no Centro Integrado de Comando e Controle em Manaus. O ministro do Meio Ambiente e Mudança do Clima, João Paulo Capobianco, anunciou o reforço das ações de combate ao fogo.
2: Nós estamos trabalhando em parceria com o governo do Amazonas e todos os estados da Amazônia, conforme hoje o comandante apresentou para nós, para ampliar a rede de ação do Corpo de Bombeiros.
1: Foram encontrados focos de incêndio em áreas de floresta preservada e de difícil acesso, o que indica a possibilidade de ação humana intencional. O ministro da Integração e do Desenvolvimento Regional, Valdez Góes, destacou a mobilização conjunta dos governos federal, estadual e municipal. Ressaltou ainda que, além de combater os incêndios, é necessário garantir assistência às pessoas atingidas.
3: Uma coisa é enfrentar em todas as frentes e empregar toda a força que puder, governo federal junto com o estado e municípios, para apagar o fogo. A outra é assistir pessoas que já estão, de alguma forma, precisando de ajuda humanitária, de assistência médica, com resultado do incêndio.
1: Ao todo, o governo federal mobilizou 11 aeronaves e 250 brigadistas. 6 aeronaves já chegaram ao estado e outros 40 brigadistas estão a caminho. Desde o início da temporada, o IBAMA extinguiu 236 incêndios no Amazonas e ainda atua no combate a outros 22 focos ativos. Reportagem Pablo Mundim.
4: E diante do aumento das queimadas no Amazonas, o Ministério da Saúde mobilizou a Força Nacional do SUS para reforçar os serviços de saúde na região.
0: A equipe técnica da pasta desembarcou no estado para mapear as principais demandas e garantir atendimento à população, incluindo as comunidades indígenas.
4: Uma das principais preocupações é com o aumento das doenças respiratórias causadas pela exposição à fumaça, principalmente em crianças e idosos.
0: Com o diagnóstico, o Ministério da Saúde vai planejar a disponibilidade de profissionais para atuar na região, além de insumos e transporte de pacientes que precisam de atendimento prioritário.
4: Pela primeira vez no país, produtos artesanais de higiene pessoal e cosméticos têm regras específicas para a produção e comercialização.
0: As novas diretrizes foram aprovadas pela Agência Nacional de Vigilância Sanitária, Anvisa, e publicadas no Diário Oficial da União.
4: Agora, esses produtos contam com normas específicas mais simples, que levam em consideração a realidade dos produtores artesanais.
5: Há cerca de um ano, Juliana Viola fez uma transição de carreira para se dedicar ao que realmente gosta: produzir sabonetes, shampoos, difusores de ar de forma artesanal. Ela conta que tem todo cuidado ao comprar matéria-prima para garantir que seus produtos não provoquem danos à saúde de seus clientes.
6: Todos os óleos essenciais que eu utilizo, toda matéria-prima, elas têm a certificação. Então, e as ervas que eu compro também são de ótima procedência, só compro em locais que me certificam da segurança.
5: Quem fabrica de forma artesanal produtos de higiene pessoal, como sabonetes em barra, óleos e manteigas corporais, shampoos sólidos, perfumes desodorantes naturais, sais de banhos e outros produtos similares, assim como Juliana, não vai mais precisar seguir as mesmas exigências aplicadas às grandes indústrias nacionais. É que a Agência Nacional de Vigilância Sanitária, Anvisa, resolveu simplificar a vida desses produtores artesanais. O diretor substituto da Agência Nacional de Vigilância Sanitária, Anvisa, Marcelo Moreira, explica o que muda para esses produtores.
7: Eles deverão controlar adequadamente as matérias-primas que são utilizadas na fabricação desses produtos. Eles devem evitar contaminações, manter os produtos organizados e devem avaliar a qualidade do produto final. antes de colocá-lo à venda da população. Os produtos, eles deverão informar o consumidor a composição do produto, a data da fabricação, o prazo de validade, o endereço de produção, contatos do produtor e a identificação clara de que esse produto trata-se de um produto artesanal.
5: As normas se aplicam a quem produz em pequena escala, de forma predominantemente manual, com domínio completo de todas as etapas, como por

0: exemplo, a escolha dos ingredientes até a embalagem, sem terceirizar nenhuma parte do processo. Sobre a comercialização, a norma prevê que o produtor poderá fazer vendas em loja própria, feiras de artesanato, redes sociais e sites de marketplace próprios. As regras entram em vigor 60 dias após a publicação. Reportagem Cleide Lopes.
1: A falta de conhecimento sobre direitos das pessoas com deficiência pode gerar situações de constrangimento.
2: É o caso daqueles que sofrem do transtorno do espectro autista e outras condições ocultas que não se manifestam por traços corporais, as chamadas deficiências não visíveis.
1: A legislação brasileira estabelece regras para o atendimento prioritário e obriga estabelecimentos a identificarem essas prioridades.
2: Saiba mais na reportagem de Luciano Colares de Holanda.
3: Pessoas com deficiência, autistas, idosos com mais de 60 anos, gestantes, lactantes, pessoas com crianças de colo, pessoas obesas, indivíduos com mobilidade reduzida e doadores de sangue têm prioridade no atendimento garantida por lei. Mas muitos deles ainda passam por constrangimentos em serviços públicos e estabelecimentos comerciais. Camila Matricardi, de Brasília, tem um filho autista de 18 anos. Caio é nível de suporte 1 e, segundo a mãe, os dois enfrentam uma série de dificuldades no dia a dia.
4: Teve uma vez que eu estava no supermercado e a gente estava na fila, eu entrei na fila de atendimento prioritário. E as pessoas da fila começaram a me olhar. E nisso, uma mulher que estava já quase para pagar fez um comentário do rapaz do caixa. Realmente, o que é visível, as pessoas já automaticamente se vê que respeitam, tipo, ah, não, tudo bem. E o dele teve ali aquele julgamento por um tempo ali. E eu tava assim, que são esses olhares para mim, sabe?
3: Diferente de deficiências com marcadores visíveis, o transtorno do espectro autista e outras condições ocultas não se manifestam por traços corporais. Por isso, a comprovação pode ser feita apresentando documentos oficiais, como a carteira de identificação da pessoa com transtorno do espectro autista, como explica Edilson Barbosa, advogado e presidente do movimento Orgulho Autista Brasil.
5: Ela é uma carteirinha que tem que ser emitida no seu município para gratuitamente para pessoas autistas. Então a gente pede, se no seu município não está emitindo, cobre e faça sua CIPTEA, porque com ela aí você garante aí o seu direito de atendimento prioritário. Não basta só falar que é autista, às vezes você tem que mostrar, e para mostrar, em vez de andar com laudo, aquele papel que o médico emite, você mostra sua carteirinha.
3: Estabelecimentos privados e órgãos públicos devem adequar placas e painéis de sinalização para incluir todos os grupos contemplados pela lei. Em caso de descumprimento da prioridade, a denúncia pode ser feita ao PROCON do município, do estado ou do Distrito Federal, se forem estabelecimentos comerciais. Já para descumprimentos em qualquer instituição, pública ou privada, é possível acionar o Disque Direitos Humanos, Disque 100. Reportagem Luciana Colares de Holanda.
6: Dicas do Enem.
7: Oi, meu nome é Antônia Barbosa e a minha dúvida é: o que eu devo fazer nos últimos 30 dias antes do Enem?
8: Tá faltando pouco, né? Dia 8 de novembro já é o primeiro dia das provas. O professor de História, Fábio dos Santos Reis, disse que nesse momento, na reta final, é hora de fazer revisão do conteúdo.
9: Agora o importante é fazer revisão de exercícios ou mesmo das antigas provas para que o candidato ele possa ter uma dimensão melhor daquilo que é cobrado no Enem. Chegou ali 4 semanas antes da prova, é exercício. Ou exercícios inspirados nas provas do Enem, ou diretamente a resolução de provas anteriores mesmo. Então, muitos dos alunos, inclusive, fazem muitos simulados, aqueles que, às vezes, têm um pouco mais de possibilidade, às vezes, conseguem imprimir esses simulados para irem fazendo em casa. É aplicação prática, é aquela ideia de aplicando os conhecimentos mesmo.
8: É isso aí. Se prepare e acompanhe as nossas dicas toda terça-feira aqui na Voz do Brasil e também na radiogov.ebc.com.br.
1: A educação digital e midiática foi instituída ano passado como elemento curricular obrigatório prevista na Base Nacional Comum Curricular.
2: A ideia é acompanhar a evolução tecnológica e promover o uso de dispositivos digitais nos espaços escolares, com incentivo a práticas éticas e igualitárias.
1: Para guiar essas diretrizes, o Ministério da Educação criou 2 estruturas para fortalecer ações na rede pública de ensino sobre conectividade, educação digital e midiática. E inteligência artificial.
10: O Ministério da Educação instituiu 2 estruturas para fortalecer a implementação das políticas de educação digital e midiática, inovação e conectividade nas redes públicas de ensino. O Comitê Nacional de Educação Digital e Midiática, Inovação e Conectividade e a Rede Nacional de Articuladores. A iniciativa busca aproximar o MEC das secretarias estaduais e municipais de educação e fortalecer a cooperação entre os diferentes níveis de governo. O Comitê Nacional de Educação Digital e Midiática, Inovação e Conectividade tem caráter consultivo. Entre as suas atribuições estão acompanhar e apoiar ações de conectividade, infraestrutura tecnológica, educação digital e midiática, além de inovação pedagógica. Já a Rede Nacional de Articuladores vai fortalecer e articular ações estratégicas de apoio à implementação curricular. Suas atribuições incluem a implementação de ações de monitoramento, formação continuada, produção de materiais orientativos e, principalmente, um espaço estruturado para trocas de experiências. A rede vai contar com articuladores nacionais, territoriais, estaduais e das capitais. Para mais informações, acesse o portal gov.br/mec. Locução, Thalita Albuquerque. Reportagem, Flávia Fernanda.
2: O Instituto Nacional de Estudos e Pesquisas Educacionais Anísio Teixeira, o INEP, liberou para consulta o cartão de confirmação para quem teve o pedido aprovado para a reaplicação da prova nacional docente.
1: O documento já está disponível no sistema PND, dentro da página do participante. É pelo cartão que o candidato confere as informações mais importantes, como o local e o horário do exame.
2: A reaplicação da prova acontece no próximo domingo, dia 18 de outubro.
1: Para mais informações, acesse pnd.inep.gov.br. Repetindo, pnd.inep.gov.br.
2: E essas foram as notícias do governo federal.
1: Uma realização da Secretaria de Comunicação Social da Presidência da República.
2: Com produção da empresa Brasil de Comunicação.
1: Fique agora com as notícias do Poder Judiciário e do Congresso Nacional. Boa noite.
2: Boa noite e até amanhã.
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13: Evento do Supremo Tribunal Federal promove debate sobre constitucionalidade digital.
14: Justiça do Trabalho em Alagoas condena empresa de telemarketing por restrições ao uso do banheiro e assédio moral.
13: Superior Tribunal de Justiça mantém indenização à comunidade indígena do Rio de Janeiro por reportagem que a associou ao tráfico de drogas.
14: Boa noite, eu sou Marcela Luiza.
13: E eu sou Walter Lima.
14: O presidente do Supremo Tribunal Federal, ministro Edson Fachin, recebeu nesta terça-feira, em audiência solicitada pela Polícia Federal, o diretor-geral da instituição, Andrei Rodrigues. Entre os temas tratados estão as investigações relacionadas ao Banco Master, ameaças dirigidas a ministros do STF e o andamento dos inquéritos relacionados ao INSS e ao Banco Master.
13: O presidente do Supremo pediu celeridade da Polícia Federal para o fim do inquérito 4781, tendo a Polícia Federal adiantado que vai analisar as eventuais diligências pendentes.
14: Ocorreu na manhã de hoje, no Supremo Tribunal Federal, a quarta edição do programa Diálogos Institucionais.
13: O projeto debate os limites da constitucionalidade. Marcelo Della Libera.
15: O tema do encontro foi constitucionalismo digital e os impactos das novas tecnologias na vida das pessoas, como destacou o professor universitário e integrante do Centro de Estudos Constitucionais do STF, Ingo Sarlet.
16: É que a Constituição passou a ser também um instrumento que deve estabelecer um marco sobre justamente essas questões que envolvem a transformação digital, os desafios que ela representa, inclusive em termos de risco e até mesmo violações sistemáticas de direitos, como acontece com a desinformação, especialmente no processo eleitoral.
15: O diretor do Centro de Estudos Constitucionais do Supremo, Fernando Facuri Scaff, destacou que o diálogo constitucional entre os poderes é importante para que todos falem a mesma língua.
17: A importância desses encontros envolve uma participação do Congresso Nacional nas duas casas e também do sistema de justiça, porque muitas questões destas estão pendentes de regulação, por um lado, porque são fatos extremamente novos, todo o que se refere ao mundo digital, à regulação dessas matérias, e por outro lado, uma parte delas já está judicializada.
14: Superior Tribunal de Justiça mantém condenação da editora Globo a indenizar por danos morais a comunidade Guarani de Bracuí, em Angra dos Reis, no Rio de Janeiro.
13: Em reportagem, os indígenas foram associados ao tráfico de drogas. Fátima Uchoa.
18: Na reportagem da editora Globo, também foi afirmado que a comunidade receberia cachaça em troca de maconha. A indenização foi fixada em R$50 mil pela Justiça Federal Fluminense. No STJ, ao manter essa indenização e reconhecer que o Ministério Público é parte legítima para a propor ação em favor da comunidade indígena Guarani de Bracuí por danos causados pela publicação jornalística, o relator ministro Ricardo Villas Boas Cueva apontou que a liberdade de expressão e de imprensa devem ser conciliadas com o direito de proteção à honra e à dignidade, o que não ocorreu nesse caso.
14: Justiça do Trabalho em Alagoas condena a empresa de telemarketing por restrições ao uso do banheiro e assédio moral.
13: Trabalhadora vai receber R$15 mil de indenização. Simone Moura.
19: A justiça entendeu que a política de pausas da Alma Viva Experience S.A. em Maceió prejudicava especialmente as mulheres por desconsiderar necessidades como a do período menstrual, da gestação e do pós-parto. Depoimentos mostraram que as pausas eram limitadas a 5 minutos e podiam prejudicar as metas dos funcionários. A Nona Vara do Trabalho também reconheceu assédio moral e rescisão indireta do contrato. Cabe recurso.
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14: Uma boa noite.
13: E até amanhã.
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21: Eu sou Paula Groba.
22: E eu sou Humberto Pinheiro.
21: E estes são os destaques de hoje do Jornal do Senado, que começa agora.
22: PEC da Segurança Pública pode ter votação concluída em comissão na quarta-feira.
21: Projeto prevê aquecedores solares obrigatórios em habitações do programa Minha Casa Minha Vida.
22: Comissão pode votar alívio na contribuição previdenciária dos militares.
21: Música.
0: Boa noite.
4: Boa noite.
0: Mais recursos, maior integração entre as forças policiais e regras mais rigorosas para combater facções criminosas, milícias e outras organizações. Esses são alguns dos principais pontos da PEC da Segurança Pública, que pode ter votação concluída pela Comissão de Constituição e Justiça na próxima quarta-feira.
4: A proposta busca reforçar o combate ao crime no país. O texto base foi aprovado pela Comissão de Constituição e Justiça do Senado, com mudanças propostas pelo relator, senador Rogério Carvalho, do PT de Sergipe. Repórter Bruno Lourenço.
5: A proposta de emenda à Constituição, já aprovada na Comissão de Constituição e Justiça, institucionaliza o Sistema Único de Segurança Pública e confere à União a competência para estabelecer diretrizes gerais para o setor. A PEC expande ainda atribuições da Polícia Rodoviária Federal ao permitir o policiamento ostensivo de ferrovias e hidrovias federais. Prevê um regime especial mais rigoroso para chefes de organizações criminosas e admite a criação de polícias municipais de natureza civil. A CCJ vota nesta quarta-feira algumas sugestões de alterações no texto base. O senador Carlos Portinho, do PL do Rio de Janeiro, por exemplo, quer incluir as Forças Armadas entre as beneficiárias dos recursos destinados à segurança quando militares atuarem em atividades de proteção e defesa civil, contra delitos transfronteiriços e na garantia da lei e da ordem.
23: A ausência de previsão expressa quanto à destinação de recursos do Fundo Nacional de Segurança Pública para essas operações gera insegurança jurídica e limita a capacidade de resposta do Estado frente às ameaças do alcance nacional. Aqui falamos de soberania.
5: O relator, senador Rogério Carvalho, do PT de Sergipe, no entanto, recomenda a rejeição da emenda.
24: As Forças Armadas têm o seu próprio regramento de financiamento, que é um outro debate que precisa ser feito num outro lugar. E se ele for convocado, deverá ter reforço orçamentário naquilo que é o lugar do financiamento da segurança pública.
5: A PEC assegura para o desenho das ações de segurança pública receitas vinculadas ao Fundo Nacional de Segurança Pública e ao Fundo Penitenciário Nacional, vedados os contingenciamentos.
0: E militares aposentados que recebem até o teto do regime geral podem ficar isentos da contribuição previdenciária.
4: É o que determina um projeto de lei que está pronto para ser votado na Comissão de Assuntos Econômicos. Raíssa Abreu conta mais.
25: Está pronto para votação na Comissão de Assuntos Econômicos o relatório do senador Efraim Filho, do PL da Paraíba, a um projeto de lei que alivia a cobrança previdenciária de militares aposentados e seus pensionistas. Apresentada pelo deputado Cabo Gilberto Silva, também do PL da Paraíba, a proposta determina que a contribuição só vai incidir sobre a parte da remuneração que ultrapassar o teto do regime geral da Previdência. O senador Efraim Filho é favorável ao projeto. Ele destacou que a mudança vai corrigir uma distorção histórica que vem corroendo as remunerações dos militares inativos. O senador explicou que os militares são a única categoria do serviço público que paga contribuição previdenciária sobre o total dos vencimentos, o que prejudica quem ganha menos. Depois de passar pela Comissão de Assuntos Econômicos, a proposta vai ser analisada pela Comissão de Assuntos Sociais.
0: Empresas poderão ajudar os funcionários a comprar medicamentos em troca de descontos no imposto de renda.
4: O projeto que cria o Programa de Medicamentos do Trabalhador está pronto para votação na Comissão de Assuntos Econômicos. Repórter Marcela Cunha.
26: O projeto permite que empresas ajudem a pagar os medicamentos de seus funcionários e dependentes. A proposta do senador Everton, do PDT do Maranhão, cria o Programa de Medicamentos do Trabalhador, que funcionaria de forma semelhante ao Vale Alimentação. As empresas que aderirem ao programa poderão dividir com os empregados os custos dos remédios e receber incentivos fiscais. O Everton afirma que a iniciativa poderá aliviar o orçamento das famílias.
27: A empresa que aderir ao programa tem desconto no imposto de renda. Isso vai ajudar muito as pessoas que precisam comprar medicamentos que não estão na farmácia popular.
26: O relator na Comissão de Assuntos Econômicos, senador Nelsinho Trade, do PSD de Mato Grosso do Sul, apresentou parecer favorável ao projeto, mas sugeriu mudanças. Entre elas, um limite de R$ 90,00 mensais por funcionário para o cálculo do incentivo fiscal concedido às empresas. Se aprovado na Comissão de Assuntos Econômicos, o projeto seguirá para a Comissão de Assuntos Sociais, onde poderá receber a decisão final do Senado.
0: O Senado também pode votar uma proposta que estimula o uso de aquecedores solares de água em residências. O texto está sob análise da Comissão de Meio Ambiente.
22: Uma das ideias é tornar o equipamento obrigatório em obras do programa Minha Casa Minha Vida. Repórter César Mendes.
1: O projeto cria o Programa Nacional de Incentivo ao Uso de Aquecedores Solares de Água, Pronasol, prevendo que o governo federal defina localidades em que será obrigatória a instalação desses equipamentos pelo programa Minha Casa Minha Vida. O saque do FGTS, uma única vez, para a compra de aquecedores solares destinados à residência própria, também está previsto. O autor, senador astronauta Marcos Pontes, do PL de São Paulo, disse que a adoção das medidas propostas vai contribuir para a economia de energia elétrica e para a redução dos impactos ambientais.
2: Num país como o nosso, localizado com bastante insolação, sem dúvida nenhuma isso aí vai ser um ganho grande também para a construção civil na utilização desses sistemas.
1: Após a análise da Comissão de Meio Ambiente, o projeto seguirá para a Comissão de Infraestrutura.
0: A senadora Damaris Alves, do Republicanos do Distrito Federal, defendeu a investigação de condutas de ministros do Supremo Tribunal Federal pelo Senado. Ela rejeitou a possibilidade de acordos para evitar tensões entre as instituições e citou suspeitas de corrupção, decisões judiciais e medidas de censura.
22: Para Damaris, as condutas dos ministros devem ser apuradas na próxima legislatura.
3: Não serei fiadora de impunidade e vou trabalhar incansavelmente para que a lei valha para todos. Ninguém vem com essa história de diálogo pela governabilidade, de diálogo para não ter tensão entre esta casa e a outra. E o recado é claro, não tem acordo.
0: Já o senador veneziano Vital do Rego, do MDB da Paraíba, destacou as manifestações populares ocorridas em diversos estados do país nos últimos dias. Estudantes e movimentos sociais participaram da mobilização em defesa de pautas como educação e garantia de direitos sociais.
22: Durante os atos, os participantes também pediram o fim da chamada escala 6x1, a proposta que reduz a jornada de trabalho para 40 horas semanais, sem redução salarial, está em discussão no plenário do Senado Federal e pode ser votada em primeiro turno ainda nesta semana. Veneziano Vital do Rego defendeu que a população continue mobilizada.
6: Quero enaltecer a presença às ruas dos milhões de brasileiros que ganharam a Avenida Paulista, que ganharam Copacabana, que estiveram em Pernambuco, em João Pessoa, no Rio Grande do Sul, em Campina Grande, em Santa Catarina, em todas as partes.
0: E senadores concluíram nesta terça-feira a quarta sessão de debates sobre a PEC que acaba com a escala 6x1. A proposta reduz a jornada para 40 horas semanais, com duas folgas e sem redução salarial. Defensor da mudança, o senador Paulo Paim, do PT do Rio Grande do Sul, afirmou que a medida é uma questão de direitos humanos, por garantir mais tempo para o descanso e o convívio familiar.
22: A última sessão de debates está prevista para esta quarta-feira. Em seguida, o plenário poderá votar a PEC em primeiro turno. A liderança do governo já recolhe assinaturas para pedir agilidade na votação em segundo turno. Paim defendeu a aprovação unânime da proposta, que classificou como a conquista de dignidade para os trabalhadores.
6: Asseguramos que o direito ao tempo não seja uma pauta meramente econômica. É uma causa civilizatória. É uma causa de direitos humanos.
22: Com edição de Paulo Groba e trabalhos técnicos de Eliseu Caires, o Jornal do Senado fica por aqui. Acompanhe agora as notícias da Câmara dos Deputados. Boa noite.
0: Boa noite e até amanhã.
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8: Parlamentares analisam medidas de apoio às pessoas com deficiência.
9: Um dos projetos implanta delegacias para atendimento especializado.
10: Outra proposta cria qualificação de pessoas com deficiência na cultura.
28: Boa noite.
9: A Câmara aprovou medidas de apoio para a qualificação profissional de pessoas com deficiência no setor cultural. A repórter Paula Bittar acompanhou a votação.
11: A Comissão de Constituição e Justiça da Câmara aprovou um projeto que prevê recursos para a formação e qualificação profissional de pessoas com deficiência no setor cultural. A proposta inclui dispositivo na lei que criou a Política Nacional Aldir Blanc de Fomento à Cultura para prever que entre as ações e projetos culturais que recebem apoio e fomento da União, estados e municípios estejam ações e iniciativas culturais que promovam a formação e a qualificação das pessoas com deficiência para atuação no mercado cultural. O relator, deputado defensor Estélio Denner, do União de Roraima, recomendou a aprovação por entender que o projeto se harmoniza com os inúmeros dispositivos constitucionais que concedem especial proteção às pessoas com deficiência. O projeto, que prevê recursos para a formação e qualificação profissional de pessoas com deficiência no setor cultural, segue agora para a análise do Senado. Da Rádio Câmara de Brasília, Paula Bittar.
13: Direitos Humanos.
14: Jandira Fegali, do PCdoB do Rio de Janeiro, defende a política de direitos sociais do país. Ela faz um alerta sobre os riscos para o bem-estar da população que podem ser causados por mudanças constitucionais sem fundamento na realidade.
9: Jandira Fegali considera que a proteção das conquistas sociais dos brasileiros deve estar no centro do debate nacional. A parlamentar cita o SUS e a educação pública entre as políticas que precisam ser fortalecidas, independentemente de quem estiver no poder.
13: Segurança Pública.
14: Avança na Câmara a proposta que cria as delegacias especializadas no atendimento às pessoas com deficiência. A repórter Silvia Munhato explica.
15: A Comissão de Defesa dos Direitos das Pessoas com Deficiência da Câmara dos Deputados aprovou o projeto que cria nos estados e no Distrito Federal as delegacias especializadas no atendimento às pessoas com deficiência. Pela proposta, o Poder Executivo deverá regulamentar a instalação gradual das delegacias, de acordo com a demanda de cada região. Por recomendação da relatora na comissão, a deputada doutora Alessandra Haber, do Podemos do Pará, foi aprovada a versão da Comissão de Segurança Pública para o projeto do deputado Juninho do Pneu, do PSDB do Rio de Janeiro. A principal mudança em relação ao texto original foi a previsão de financiamento pelo Fundo Nacional de Segurança Pública. Segundo a relatora, essa alteração dá à proposta maior viabilidade administrativa e financeira. De acordo com o texto aprovado, as delegacias deverão contar com equipes multiprofissionais formadas por delegados, investigadores, escrivães, psicólogos, assistentes sociais, intérpretes da língua brasileira de sinais e profissionais de apoio. A proposta que cria as delegacias especializadas no atendimento às pessoas com deficiência será analisada agora pela Comissão de Constituição e Justiça. Da Rádio Câmara de Brasília, Silvia Munhato.
13: Ciência e tecnologia.
9: Uma comissão da Câmara aprovou regras para reforçar investigações de crimes cometidos pela internet. Saiba mais com a repórter Maria Neves.
16: A Comissão de Segurança Pública da Câmara aprovou o projeto do deputado Domingos Neto, do PSD do Ceará, que institui medidas voltadas a inibir crimes na internet e aumentar a pena para quem comete esse tipo de delito. Além de criar um tipo penal para organização criminosa digital, a proposta determina que a Justiça suspenda ou bloqueie perfis e contas usados para praticar crimes de forma continuada. Atualmente, a lei prevê a retirada de conteúdos específicos por meio de ordem judicial, mas não trata do bloqueio de contas, perfis ou canais na rede de computadores. A medida define organização criminosa digital como grupo de três ou mais pessoas que use a tecnologia para cometer crimes com pena máxima superior a 4 anos ou que atue em mais de um país. Pelo texto aprovado, apresentado pelo relator, deputado Capitão Alberto Neto, do PL do Amazonas, a pena para quem integrar, organizar, chefiar ou financiar organização criminosa digital será de 4 a 8 anos de reclusão, além da punição correspondente ao crime praticado. As penas serão aumentadas de 1/3 a 2/3 quando os criminosos utilizarem ferramentas avançadas para dificultar a identificação dos autores. O mesmo acréscimo é previsto para ataques a instituições financeiras, serviços públicos essenciais ou infraestrutura crítica, como os sistemas utilizados pelo mercado financeiro. Ainda de acordo com a proposta, empresas de tecnologia, provedores de internet e instituições financeiras serão obrigadas a colaborar com as autoridades na identificação de suspeitos de cometer crimes virtuais. Outro ponto permite ao Banco Central determinar o bloqueio temporário de contas, valores ou transações financeiras sempre que houver indícios de lavagem de dinheiro, fraudes financeiras ou outros crimes com risco imediato de dissipação dos recursos. O projeto que prevê medidas para coibir crimes virtuais ainda será analisado pela Comissão de Constituição e Justiça e terá de ser votado pelo plenário. Se aprovado, poderá seguir para análise do Senado. Da Rádio Câmara de Brasília, Maria Neves.
12: Economia.
17: Mauro Benevides Filho, do União do Ceará, questiona a proposta de orçamento da União para 2027, estimada em 7,5 trilhões de reais, e alerta para o impacto dos juros da dívida pública que, segundo ele, devem alcançar 1 trilhão e 300 bilhões de reais no ano.
18: O legislador também contesta os valores divulgados sobre as despesas previdenciárias. Mauro Benevides Filho teme que o governo federal descumpra a regra constitucional que determina o limite de tomada de empréstimos, sob o risco de tornar insustentáveis as contas públicas.
17: Luiz Lima, do Novo do Rio de Janeiro, critica a política econômica vigente no país. Ele classifica como preocupante a perda do poder de compra da população e aponta o preço dos alimentos e os baixos salários como sinais das dificuldades enfrentadas pelos brasileiros.
18: Luiz Lima também avalia que o aumento do número de beneficiários de programas sociais reflete a falta de oportunidade de trabalho. Para o parlamentar, é preciso priorizar a geração de empregos, reduzindo a dependência da população em relação aos incentivos assistenciais.
17: Bongás, do PT do Rio Grande do Sul, defende as medidas do governo federal para ajudar os micro e pequenos empreendedores com ampliação do limite de faturamento, renegociação de dívidas bancárias e acesso a mais recursos.
18: De acordo com Bongás, apoiar pequenos negócios amplia investimentos e favorece o crescimento econômico, beneficiando trabalhadores e parcelas mais amplas da população, em conformidade com as políticas públicas de promoção de oportunidades para os brasileiros.
17: Ricardo Maia, do MDB da Bahia, ressalta a necessidade de manter as políticas sociais e econômicas em vigor, priorizando os problemas concretos da população, como o fim da fome, do endividamento e o acesso à saúde, à educação e ao mercado de trabalho.
18: Ricardo Maia também critica o discurso de ódio e a polarização, lamentando que a política tenha sido transformada em disputa entre torcidas, alheia às condições reais de vida da maioria dos brasileiros e à luta por um futuro promissor.
12: Saúde.
17: A Câmara está debatendo a alternância entre medicamentos biológicos e biosimilares. Saiba mais sobre os usos dessas substâncias com a repórter Agui Pontes.
19: A Comissão de Saúde da Câmara dos Deputados aprovou uma proposta que permite a troca entre medicamentos biológicos e biosimilares. Para que a troca seja possível, é necessário haver critérios técnicos observados, acompanhamento clínico e de efeitos colaterais. A principal diferença entre esses medicamentos é a origem. Os biológicos são naturais e os biosimilares são sintéticos. A deputada Silvia Cristina, do PP de Rondônia, relatora da Comissão de Saúde, explica como se deu as discussões sobre o projeto.
20: Antes nós tínhamos um entrave, né, porque os biosimilares eram de complexo ativo, mas passado com o tempo, viu-se que podia ser feita essa dispensação, porque já não teria mais problema, especialmente com parte da vigilância sanitária. Então nós fizemos um relatório pela aprovação, então essa dispensação ela é possível para garantir, é claro, um desenvolvimento melhor com relação à saúde.
19: Os medicamentos biológicos são produzidos a partir de células ou organismos vivos. por virem dessa fonte, as moléculas geradas são grandes e complexas, como um anticorpo, por exemplo. Por causa dessas características, os medicamentos biológicos tendem a se degradar mais facilmente, com mudanças pequenas, como a de temperatura, e não permitem cópias idênticas. Por outro lado, os biosimilares são medicamentos desenvolvidos de forma artificial para apresentar semelhança com um medicamento biológico original, trazendo o mesmo efeito e obedecendo a normas técnicas específicas. Quando surgiram, trouxeram junto muitas dúvidas sobre sua segurança e, principalmente, sobre a segurança em fazer a alternância entre os medicamentos biológicos e biosimilares. A relatora Silva Cristina explica que, hoje em dia, essa inquietação foi superada, dado o acúmulo de estudos, não só por parte da Agência Nacional de Vigilância Sanitária, a Anvisa, mas de órgãos como a Organização Mundial da Saúde e a Agência Europeia de Medicamentos. Ela defende que a proposta procura estabelecer na legislação os tipos de medicamentos e prever a segurança da alternância entre os dois tipos, desde que tenha acompanhamento técnico. A proposta que permite a troca entre medicamentos biológicos e biosimilares espera análise na Comissão de Finanças e Tributação. Da Rádio Câmara, de Brasília, Agui Pontes.
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5: Trabalho.
12: E Gilvan Alencar, do PSB do Ceará, defende o fim da escala de trabalho 6x1, com a adoção de 2 dias de descanso por semana. O congressista critica parlamentares que, segundo ele, mudaram de posição sobre o tema durante o período eleitoral.
21: E Gilvan Alencar questiona a proposta de negociação direta entre patrões e empregados para definir a jornada de trabalho. O parlamentar considera que a mudança na legislação deve priorizar os direitos dos trabalhadores, independentemente das disputas políticas.
12: Benedita da Silva, do PT do Rio de Janeiro, defende a aprovação do fim da escala de trabalho 6x1, destacando a mobilização nacional em favor de 2 dias de descanso por semana. A deputada avalia que a pressão popular tem levado parlamentares contrários à mudança a rever suas posições.
21: Benedita da Silva considera que a participação dos movimentos sociais é fundamental para ampliar os direitos dos trabalhadores. A parlamentar ressalta a atuação de estudantes e representantes da classe trabalhadora na mobilização pela redução da jornada.
12: Reginaldo Lopes, do PT de Minas Gerais, é favorável ao fim da escala 6x1 e defende as garantias legais para assegurar tempo livre além do expediente. O deputado alega que a mudança pode melhorar a qualidade de vida e a saúde mental dos trabalhadores.
21: Em contrapartida, Reginaldo Lopes rechaça a jornada intermitente de trabalho e as negociações individuais, alegando que trabalhadores e patrões têm poderes desiguais de barganha. Ele conclama os eleitores a acompanhar as votações que ocorrerão no Senado sobre o fim da escala 6x1.
12: Alencar Santana, do PT de São Paulo, defende o fim da escala 6x1, atribuindo o avanço da proposta à mobilização popular e ao apoio do governo federal. Ele lembra ainda o governo anterior e alguns senadores que eram contrários à matéria, alegando prejuízos a empresas e à economia.
21: Na avaliação de Alencar Santana, a aprovação da PEC que acaba com a escala 6x1 vai representar uma conquista dos trabalhadores, especialmente da juventude e das pessoas que dependem do próprio trabalho para garantir o sustento.
5: Votação.
12: A Câmara aprovou um aumento do limite anual para a admissão de bombeiros militares no Distrito Federal. A repórter Paula Bittar acompanhou a votação.
23: A Comissão de Constituição e Justiça da Câmara aprovou uma proposta que aumenta o limite anual para o ingresso de efetivo no Corpo de Bombeiros Militares do Distrito Federal. Segundo o texto, em vez das atuais 377 nomeações por ano, a corporação poderá admitir anualmente até 714 novos integrantes, dos quais 94 oficiais e 620 praças. Segundo a autora do projeto, deputada Érica Cocai, do PT do Distrito Federal, os atuais limites de ingresso não são capazes de fazer frente às demandas da população nos próximos anos.
1: Nós precisamos de mais profissionais no Corpo de Bombeiros aqui do Distrito Federal. São profissionais que não apenas protegem o patrimônio, mas são profissionais que protegem a vida ou as vidas da população. Todas as vezes que nós temos algum tipo de situação emergencial, nós lembramos dos bombeiros e nós chamamos os bombeiros. Então são profissionais que são fundamentais para a nossa cidade.
23: A proposta que aumenta o limite anual para o ingresso de efetivo no Corpo de Bombeiros Militares do DF já pode seguir para o Senado, a menos que haja recurso para votação antes pelo plenário da Câmara. Da Rádio Câmara de Brasília, Paula Bittar.
2: Eleições.
3: Reeleito com mais de 52 mil votos, Bebeto, do PP do Rio de Janeiro, agradece o apoio dos eleitores de mais de 88 municípios do estado e atribui a vitória à fé em Deus. Ao dizer que apresentou mais de 32 projetos, ele reforça estar entre os 10 deputados fluminenses mais atuantes.
6: O congressista destaca sua atuação na defesa de obras de mobilidade urbana na Baixada Fluminense, com a duplicação da rodovia Presidente Dutra e a revitalização da ferrovia em São João de Meriti. Bebeto promete seguir atuando em benefício do estado.
3: Charles Fernandes, do PSD da Bahia, agradece os quase 90 mil votos recebidos que o conduziram para o seu terceiro mandato na Câmara e reafirma seu compromisso em defender a agricultura familiar, o agronegócio e os municípios baianos na próxima legislatura.
6: Ele destaca investimentos na área de saúde do estado, incluindo mais de 20 hospitais e 27 policlínicas. Charles Fernandes defende ainda a soberania nacional, a autonomia dos povos e as relações internacionais baseadas na cooperação e nas relações harmoniosas entre nações.
3: O Tony de Paula, do PSD do Rio de Janeiro, critica posicionamentos do Tribunal Superior Eleitoral, alegando haver diferença de tratamento aos candidatos à presidência da República no que diz respeito à retirada de publicações nas redes sociais.
6: O Tony de Paula pede que os ministros não protejam candidatos supostamente ligados às milícias, ao citar contratações de familiares de milicianos em gabinetes parlamentares, influências em hospitais federais e repasses de emendas a entidades ligadas a esses grupos.
3: Paulo Soares, do Podemos de São Paulo, faz um balanço dos seus 4 meses de mandato e destaca a apresentação de 31 propostas e a atuação em 7 relatorias. Entre os resultados, ele cita um projeto já transformado em lei voltado à prevenção da saúde da mulher.
6: Paulo Soares também agradece os votos recebidos e afirma que vai continuar acompanhando as demandas do interior paulista, mesmo sem mandato. Ele defende uma atuação política focada em áreas como saúde e educação, com menos disputas ideológicas e mais atenção aos problemas da população.
3: Luiz Couto, do PT da Paraíba, agradece os mais de 60 mil votos recebidos, embora não tenham sido suficientes para garantir sua reeleição. Com 5 mandatos como deputado federal e 2 como estadual, ele afirma que sua trajetória foi dedicada à justiça social e à defesa dos direitos humanos.
6: Luiz Couto também reafirma o compromisso de continuar servindo ao povo paraibano, mesmo fora do Congresso. Para ele, o fim do mandato não encerra sua atuação em defesa da população, guiada, segundo ele, pela fé, pela honestidade e pelo compromisso com o próximo.
3: Geraldo Rezende, do União de Mato Grosso do Sul, diz que respeita o resultado das urnas e que vai seguir trabalhando até o último dia do seu mandato. No balanço de sua trajetória, ele destaca participação na criação da Universidade Federal da Grande Dourados.
6: Geraldo Rezende menciona ainda sua contribuição para a construção do Hospital Regional de Dourados e a implementação do primeiro SAMU indígena do país. O deputado também cita a construção de creches em aldeias e a defesa da regionalização dos serviços públicos.
3: Ismael, do PL de Santa Catarina, agradece os mais de 70 mil votos que recebeu, mas lamenta não ter alcançado a reeleição. Após 4 anos na Câmara e 37 anos de vida pública, o parlamentar faz um balanço da sua trajetória política e enaltece a experiência adquirida no Congresso.
6: Além disso, Ismael cita participação em comissões e frentes parlamentares, entre elas a de amparo às comunidades terapêuticas. O deputado conclui que pretende seguir em frente, agradecendo à família, aos amigos e aos eleitores pelo apoio.
3: Termina agora o Jornal Câmara dos Deputados, produzido pela Rádio Câmara, com trabalhos técnicos de Rafael Santos e apresentação de Márcio Aquilissardi e José Carlos Andrade. Uma ótima noite para você.
6: A Voz do Brasil volta amanhã. Boa noite.
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Onde você estiver, Rádio Conte, excelente terça-feira a partir de agora. Vem cá, eu e você, você e eu, na melhor e na maior rede de rádios do estado de Mato Grosso. Eu sou a Patrícia Stephanie, adoro te fazer companhia e, claro, com muita música incrível. Terça-feira maravilhosa, dia 13. Obrigada pelo carinho, pela sua audiência, por escolher estar com a Conte FM. E já chego chamando Rafa Torres, Gustavo Mioto, Asma. Dá volume, porque na sequência tem Marília Mendonça, tem Atitude 67 e muito mais.

0: bem com jeito, moleque. Grupo Menos é Mais na nossa Noite da Conte. Mas antes, você curtiu Jorge Mateus, Henrique Juliano, Harry Styles, Ed Sheeran, Alexandre Pires, Marvila. Gente, só sucesso, né? E eu vou falar pra você, é só o nosso primeiro bloco. Daqui a pouquinho eu volto trazendo mais música.
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Quem foi que disse que acabou o sucesso? De maneira alguma, tem muitos por aqui. Nosso segundo bloco já está no ar. E para abrir, tem Mike e Lian. Segura esse peão.

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1: Guerra, amor e paz. Doce encontro, sorriso maroto, fechando muito bem o nosso segundo bloco. Deixa eu aproveitar e pedir pra você, meu amor, baixe o nosso aplicativo, porque você pode curtir a Conte FM aqui, ó, na palma da sua mão. Tô te falando, capricha, manda mensagem pra gente, bora interagir, inclusive pelas nossas redes sociais, @ConteFM. Vou e volto, porque vai ter Taylor Swift pra gente curtir já já.
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Eu voltei e agora voltei para o nosso terceiro bloco na Conte FM. Dá volume porque tem Henrique Castro, Jorge Mateus, aí vai ter Felipe Araújo, como eu já trouxe para você antes de para o intervalo, Taylor Swift, tem João Neto e Frederico. Gente, só sucesso, atrás de sucesso, tá? Então dá volume, deixa a energia boa chegar até você, tá no ar, Henrique Castro e Jorge Mateus.

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1: Onde você estiver, Rádio Conte, chegamos na metade da nossa Noite da Conte, dessa edição do dia 13, terça-feira. Luiz Cláudio, Juliano, Jorge Matheus. Ó, aqui eu reparei uma coisa. Jorge Matheus abriu o nosso segundo bloco nas participações, no nosso terceiro bloco, e fechou também na participação também Jorge Matheus com Luiz Cláudio e Juliano. Eu adorei. Não era eu não, hein? Não sei não. Já volto com o nosso quarto bloco. Fica comigo porque você tá na melhor, com certeza.
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0: Oi, gente, estamos de volta com o nosso último bloco musical dessa edição de terça-feira, gente. Calma, que tem muita música boa pra gente curtir. Até depois da nossa Noite da Conte, tem muitos sucessos, tá? Agora, fiz questão de convidá-los. Michel Teló, Mari Fernandes, Meu Vício. Na sequência, Matheus e Cauã, Luan Santana e muito mais. 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Não paga nada, não pesa a memória do seu celular e ainda você fica curtindo a Conte FM de qualquer município, de qualquer cidade, de qualquer canto do nosso planeta, tá bom? É muito fácil, é só digitar Conte FM, pronto! Aí é só sucesso e partir pra felicidade, tá? Bora então, Meu Vício.
1: Esse é Meu Vício, Mari Fernandes.

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0: gente fecha muito bem a nossa Noite da Conte com Duda Beach. Preparada. Preparada? Porque daqui a pouquinho tem mais músicas, tá? Pra galera que ainda está trabalhando. A nossa quarta-feira já tá na porta, gente. Muito obrigada pelo carinho e por estar sempre com a gente. Eu sou a Patrícia Stephanie e volto mais tarde na nossa Noite da Conte do dia 14, tá? Pra levar muito mais energia pra você. Ó, obrigada pelo carinho. Valeu! Até daqui a pouquinho. A direção geral é dele, do Dr. Rodrigo Barbosa.
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5: Ei, Marília, você não sabe o que me aconteceu.

0: Meia-noite 2.
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2: Meia-noite e 28.
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2: Meia-noite e 28.

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2: Meia-noite 51.
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2: Meia-noite 52.

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2: Uma em nove.
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1: 1:11.
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Olá, meus amigos! Olá, minhas amigas! Quarta-feira abençoada, minha gente amada do meu Brasil! Eu sou o Evandro, tô chegando, bom dia! 4 horas da manhã em ponto e o nosso som do campo já tá no ar pra clarear a sua madrugada. O galo cantou no puleiro, a neblina vai baixando nas grotas e o café coado no coador de pano tá exalando aquele cheiro gostoso pela casa. Puxa o seu banco pra perto da mesa, ajeite o chapéu e venha na nossa esteira que a metade da semana chegou cheia de energia e prosa boa. E pra dar a partida dos nossos trabalhos de hoje, vamos com aquele ponteio rasgado no peito da viola. Aumenta o rádio, meu povo, tô chegando, bom dia, acorda a gente.

0: Maravilha, fechamos a nossa primeira sequência. Hora de fazer uma pausa para aquele gole d'água, para aquele cafezinho. Fiquem ligados nos nossos parceiros comerciais. Já já eu volto.
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2: 1:28.
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2: Uma e 29.

Estamos de volta com o seu Som do Campo. A quarta-feira tá engrenando e a nossa sintonia segue firme no coração do sertanejo. Pra você que madruga aí, bom dia. Acorda, friguicinha, a vida é dura pra quem é mole. Vamos à luta. Meus amigos, no meio da semana, a gente não pode perder o pique nem a fé. A roça nos ensina que pra colher o fruto bom, é preciso cuidar da terra todos os dias com paciência e respeito. Que a sua quarta-feira seja guiada pela honestidade, com um trabalho abençoado e paz na alma de toda a sua família. Pra acalmar a mente, encher o peito de inspiração, vem aí uma moda daquelas que entram no fundo do peito, ó.

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1: 1:49.
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1: Uma e cinquenta.

O Som do Campo já está de volta, a iluminação do dia vai chegando e a nossa prosa caipira está melhor do que nunca neste meio de semana. Hoje, dia 14 de outubro, a igreja faz memória de São Calixto I, papa e mártir que dedicou sua vida a acolher os mais simples e defender a fé com bravura. Que a coragem e a bênção de São Calixto ilumine os nossos caminhos, protejam os nossos lares e tragam discernimento para as nossas decisões neste dia, gente. Com a fé renovada e o peito tranquilo, vamos girar mais um modão de respeito aqui no nosso rádio. Aumenta o volume para curtir aí.

0: que brigaça ele fez, será aquilo?
1: Ué, compadre, que lheria será isso mesmo?
0: Prontaram a frojoca dos infernos.
1: Mas será, compadre, que um trem desse pode ser verdade?
0: Ora, não...

0: Olha, compadre, os companheiros dele tá treinado, mesmo traquejado.
1: É, o tal da má companhia, né, compadre?
0: Olha, enquanto o rato da barriga branca dá uma viagem, dá 3, 4 cada um.
1: É, puro rato.

0: antiga, compadre.
1: Ih, antiga zero, compadre, ó.
0: Compadre, isso é igual um furunco. Há muitos anos que o trem vem inchando, vai latejando, comichando, mas agora parece que veio a furo.
1: É preciso arrancar o canecão, que é pra sarar de vez, né, compadre?
0: É, de vieira.

0: compadre, não tem surtão que aguenta, compadre.
1: Compadre, parece que deu então um problema na família do surtão.
0: É, arranjou um problema sério, aqueles verdadeiros, compadre.
1: Genuíno, compadre.
0: É.

0: em pauta a discussão para dividir o mensalão. Portanto, declaro aberta a sessão.
1: Ué, compadre, parece que isso rima com companheiro.
2: Como de fato, compadre, é de vera.
3: Por nós.

0: Até na cueca?
1: É, danasco. Tava parecendo um Atanajura, cara, com tanto dinheiro.
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1: É verdade.

0: mas eu acho que o Correio vai ser fechado.
1: Compara, o trem virou lá um formigueiro.
2: Uai, é só a fila de mala entrando vazia, saindo cheia, compadre. É. Um trieiro desse tá fundo.
1: É.
2: Tá puído lá, viu?
1: É, o Brasil não merece um trem desse. Ali.

0: peito é nas pré-fundas dos infernos.
1: Isso mesmo, compadinho, nas pré-fundas dos infernos.
2: É verdade. O padre, esses políticos ladrão, vai tudo pro inferno. E o capeta vai chorar aquela zagaia bem no sobre do miserável.
1: Isso mesmo, no sobre.
2: Tem do ícone, compadre. Mas sabe um tem, compadre? É melhor nudez do que era o nosso.
1: Como de fato, compadre, como de fato.
2: É, nudez é até engraçado.

0: Estamos de portas abertas pra servir a moda que pede o freguês.
1: Hora do nosso intervalo comercial, não saia daí, porque no próximo bloco a gente folheia o calendário com as datas comemorativas.
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5: 2 e 8.
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1: O som do campo está de volta, é o som da roça aí no seu radinho, o seu companheiro de todas as manhãs, de segunda a sábado. É o nosso compromisso acordar você com boa música sertaneja. Olhando o nosso calendário neste dia 14 de outubro, hoje é o Dia Mundial da Normalização ou Normas Técnicas e o Dia Nacional do Pecuarista. Fica aqui a nossa homenagem, nosso respeito a todos os pecuaristas e criadores do nosso Brasil, gente que trabalha de sol a sol cuidando do rebanho e garantindo a fartura na mesa do nosso povo. É homenagem a esses guerreiros do campo. Roda mais um clássico inesquecível da música sertaneja aqui, ó.

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2: 2:26.
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2: 2:27.

nosso Som do Campo já está de volta, gente. Firme e forte, animando a nossa quarta-feira. O melhor da música sertaneja acordando você. Já tomou aquele café? Preparou o tereré, o chimarrão? Já ralou o guaranazinho também? Agora tá preparado para mais um dia, não é mesmo, gente? Resgatando a história nesse dia 14 de outubro, lembramos que no ano de 1947, o piloto americano Chuck Yeager tornava-se o primeiro homem a quebrar a barreira do som a bordo do avião Bell X-1. E em 1964, o líder dos direitos civis Martin Luther King Jr. recebeu o Prêmio Nobel da Paz. Histórias marcantes que a gente recorda com a simplicidade da nossa roça aqui. O mundo se transforma com o tempo, mas a emoção guardada numa boa moda de viola é eterna. Escuta essa relíquia aqui para começar mais uma sequência, ó.

0: hora de fazer mais uma paradinha, meu povo. Intervalo rapidinho. Sai daí não, que eu já volto.
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3: 2h43.
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4: 2h44.

Martins, já estamos de volta. Bom dia pra todo mundo, bom dia meu compadre, bom dia minha comadre, olha a hora, dona Aurora. O amanhã de quarta-feira pra todo mundo, e a sanfona chora de alegria hoje pra saudar quem só pras velhinhas neste dia 14 de outubro. Parabéns calorosos e cheios de saúde a todos os nossos ouvintes aniversariantes, que Deus abençoe o seu lar com paz e fartura. Entre as personalidades de destaque, hoje é aniversário do cantor e compositor de MPB Seu Jorge, do ator norte-americano Usher e do ex-futebolista e treinador Alexandre Galo. Parabéns aí a todos, felicidades de montão. E pra fazer a poeira subir em celebração a todos os aniversariantes, modão animado no capricho chegando aqui.

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0: de fazer mais uma pausa, renovar a caneca de café bem quente. Já já eu volto. Segura aí, continue na sintonia.
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4: 3 e 1.
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1: 3 e 2.

Voltamos, minha gente querida. O rádio não para e a nossa conversa continua firme por aqui. É quarta-feira, meio de semana. Mais um Som do Campo embalando a sua manhã. Como a gente gosta de lembrar por aqui, madrugar no campo é colher a paz antes mesmo do resto do mundo, né? Sentir aquele vento fresco da manhã enquanto o sol desponta no horizonte renova a vida. Uma curiosidade de hoje aqui, ó. Em 1926, o famoso livro infantil do Ursinho Puff era publicado pela primeira vez. A simplicidade das histórias infantis nos ensina que as melhores coisas da vida são as mais puras, né? Solta o fole da sanfona e deixa o peito transbordar com essa melodia bonita pra começar mais uma sequência, ó.

0: hora do nosso bate-papo comercial agora. Não sai daí, porque no próximo bloco tem mais moda.
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4: 3:18.
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4: Três e 19.

duplas marcantes como Léo Canhoto e Robertinho, a poesia de Silveira e Silveirinha, a afinação de Zé Tapera e Pedro Bento e a irreverência do trio Parada Dura. Aqueles tempos em que o rádio de pilha era o xodó da casa no fim da tarde ou na madrugada, essas vozes cantavam as dores, os amores e a lida do homem do campo. Essa herança tá gravada pra sempre no nosso coração. Em respeito a esses gigantes da nossa cultura, roda agora mais uma verdadeira aula de sertanejo aqui na nossa manhã.

volta com o nosso Som do Campo, a sua companhia diária, o melhor canal de prosa do seu rádio. Moda boa, tocando aqui na sua manhã, embalando a sua quarta-feira. Quando a gente abre o baú da verdadeira música sertaneja, precisa reverenciar.

0: maravilha. Hora de fazer mais uma pausa. Rapidinho, já já tô de volta. Segura aí.
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0: Meus amigos, já estamos de volta. O Som do Campo segue ao seu lado firme e forte nesta quarta-feira. Abraço apertado e cheio de consideração para toda a companheirada que tá no trabalho pesado desde bem cedinho. Ô, seu Antônio, tá aí trabalhando. Obrigado pela companhia. Bom dia pra Rosalina aí na cozinha da fazenda. Pra todo mundo ouvindo aí nas comunidades, nos assentamentos, pessoal aí das obras, pra você do comércio local, um dia bem produtivo pra todo mundo. Um bom dia de trabalho pras donas de casas, pras secretárias do lar também. Boa manhã pra todo mundo aí, gente. É o suor do trabalho de vocês que alimenta e move o nosso Brasil. E pra deixar a caminhada leve, vamos de modão. Solta essa moda de valor que vai direto pro coração de quem ganha a vida com a força no braço.

0: hora de fazer o último intervalo da jornada de hoje, meus amigos. Não sai daí, na volta a gente traz os momentos finais do nosso programa.
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2: 3:49.

Reta final do nosso programa no ar. Voltamos. Vamos aproveitar cada minuto dessa nossa última prosa de hoje. Pois é, meus amigos de jornada, a prosa tá boa, mas o relógio não dá trégua. O nosso Som do Campo desta quarta-feira, 14 de outubro, vai chegando ao seu final. Mas antes de fechar a nossa porteira por hoje, fiquem com a nossa última sequência de modas caprichadas para embalar a sua manhã. Aumente o volume pela última vez hoje. Curte essa seleção feita no capricho aqui.

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1: Fechamos e assim vamos recolhendo a nossa tralha, encerrando o som do campo de hoje, gente. Que a nossa quarta-feira seja coberta de bênçãos, com base na consciência, saúde no corpo e mesa farta para toda a sua família. Amanhã, quinta-feira, às 4 da manhã em ponto, a gente se encontra por aqui com café quente e com muita moda boa. Grande abraço a todos, fiquem com Deus e até amanhã, se Deus quiser. Tchau, meu povo.
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3: 4 e 6.
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11: 4 e 8.

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1: 4:17.
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1: 4:20.
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2: 4h30.
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2: 4h33.

0: Diana informa a hora certa.
1: 4h48.
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3: 4:54.

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Tudo bem para você curtindo a programação com a gente? Bom dia, bom dia, bom dia. Opa, um probleminha no nosso sistema aqui, mas já estamos resolvendo tudo certinho para dar continuidade aqui na programação da sua Conte FM, 5 horas mais 6 minutos. Bom dia!

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2: Tudo bem? Essa é a sua Conte FM 95,9, onde quer que você esteja acompanhando a programação com a gente. Muito obrigado pela sua companhia, pelo carinho da sua audiência. 5:09. Programação do Campo com o melhor da música sertaneja para você até às 7 horas da manhã com muita música boa. Pode ficar super à vontade para você poder estar participando comigo através do nosso WhatsApp, que é o 999-29-0959. Manda sua mensagem, fala para mim de onde que você acompanha a programação com a gente. Muito obrigado pela sua companhia, tá bom? Pode mandar sua mensagem, fica à vontade para você poder estar participando com a gente. É sempre um prazer imenso estar junto contigo, levando para você boa música sertaneja na programação Conte FM. Para você que está na sua casa, para você no seu local de trabalho. Aí, curtindo a programação, já tá na lida, né? Desde as 4 horas da manhã, já tá de pé, na correria de todos os santos dias. Eita, maravilha, é assim mesmo, que Deus abençoe seu dia, a sua quarta-feira, que seja de muita produção, seja de boas notícias para você, tá bom? Obrigado pelo carinho da sua audiência. Vai mandando mensagem, 999-29-0959, e participa aí da nossa programação. Quero aproveitar já mandar aquele toque de bom dia aqui, nossa grande amiga Angra. É, a Angra mandando mensagem pra gente já cedinho, participando já da nossa programação. Valeu, Angra, bom dia pra você, obrigado pela companhia. Ela sempre curte o nosso programa através do aplicativo Rádio Conte. Também nossa grande amiga Célia de Oliveira, todo dia cedinho também, já tá de rádio ligado, curtindo a programação, né, Célia? Bom dia pra você, obrigado pela companhia. Seja bem-vindo à nossa melhor estação Conte FM 95,9. Vou trazer uma música boa na programação. Quem canta? Chitãozinho Chororó, adeus Paulistinha.

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17: Diana, informa a hora certa.
18: 5:20.

programação com a gente, tá bom? Faço companhia até às 7 horas da manhã. Aquela boa moda sertaneja aqui na programação. Para ficar melhor ainda, quero contar com a sua participação. Alô, Valdeci, bom dia. Nosso grande amigo Sidney, acompanhando a programação com a gente. Obrigado pelo carinho da audiência. Alô, meu grande amigo Ney, o Ney do Uber, acompanhando a programação da nossa Conte FM. Bom dia para você, obrigado pela companhia. O seu Rock também acompanhando a programação com a gente lá na Fazenda Dois Irmãos. Obrigado pelo carinho da audiência. Dona Ivonete Pimenta, também seu Nico acompanhando a programação com a gente lá na região de Vila Bela. Tá sempre de rádio ligado, curtindo a programação com a gente. Pessoal lá às margens do Rio Alegre, né? Eita, maravilha. Bom dia pra vocês aí. Obrigado pela companhia. Pessoal na região do Casal Vasco. Pessoal lá na região da Manga, acompanhando a programação com a gente, São Sebastião. Bom dia para todos vocês aí também, na região do Rio Barbado, acompanhando a programação da Conte FM. Obrigado pela sua companhia. Alô, pessoal, também na região ali de Adrianópolis, né? Pessoal de Adrianópolis também sempre acompanha a programação com a gente. Por lá tá meu grande amigo Aristácio. Aristácio, toda a família curtindo a programação. Obrigado pela companhia. Quem mais está por lá naquela região? Deixa eu subir lá pro Mirassolzinho, os amigos lá de Mirassolzinho também acompanhando a programação com a gente. Muito obrigado pelo carinho da audiência. Meu grande amigo James, acompanhando a programação. O Gago também, a Dona Eliette, pessoal da Fazenda Alvorada, acompanhando a programação. Pessoal ali nas proximidades do Porto Esperidião, curtindo a nossa Conte FM. Muito obrigado pelo carinho da audiência de todos vocês aí, tá bom? Onde você estiver aí, vai mandando sua mensagem. Fala pra mim de onde que você tá acompanhando o nosso programa Som do Campo, que eu já mando um alô pra você aqui, tá bom? Nosso WhatsApp é o 999-29-0959. Anotou? 999-29-0959. Esse é o nosso WhatsApp Conte FM, pra você participar comigo até às 7 horas da manhã aqui na programação da Conte FM, tá bom? Vou trazer uma moda boa. Breno Reis e Marco Viola canta pra gente, Caçador, 5h23.

Vamos lá, 5 horas 21 minutos, de volta na programação da sua Conte FM. Vamos dando sequência então, levando para você mais músicas boas, levando mais sucesso bonito onde quer que você esteja curtindo a programação.

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2: Diana informa a hora certa. 5h29.

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17: Diana informa a hora certa. 5:36.

0: Tudo bem, vamos lá, dando sequência, 5 horas mais 39 minutos. 5h39 para você curtindo a programação com a gente. Obrigado pela sua companhia, pelo carinho da audiência. Para você em todos os cantos da cidade curtindo a programação com a gente. Para você nos municípios vizinhos, obrigado também pela sua companhia. Pelo carinho de todas as manhãs, você aí sintonizando a nossa Conte FM, tudo bem? Nossa grande amiga Maria Oliveira está de rádio ligado curtindo a Conte FM. Bom dia!
1: Olá, meu amigo Jean Kelly.
0: Opa, não é Maria não.
1: Tá bom.
0: Opa.
1: Beleza. Ô, modão pra nós aí. Nelore Valente, tô na sintonia.
0: Nelore Valente.
1: Mais conhecido aqui, namorado da Serra.
0: Opa.
1: Manda lá pro Célio Fernando, pra todos que estiverem na sintonia. Tamo junto. Vamos que vamos. Eu de cá, você de lá.
0: Opa, valeu, valeu. Manda seu nome, manda seu nome. Tá salvo aqui com o nome de Maria Olívia. Manda pra mim seu nome aí, pra mim tá dando um alô, tá beleza? Nelore Valente já vem chegando por aqui. Alô, Vandelci, bom dia!
2: Bom dia, meu camarada.
0: Opa!
2: Manda um modal muito pra nós aí. Pode ser de Breno Reis e Matviola mesmo.
0: Breno Reis e Matviola. Tá, beleza. Valeu, Vandelci. Como eu toquei já no bloco anterior, toquei Breno Reis e Marco Viola. Vou mandar pra você também, Nelore Valente. Aqui na programação da Conte FM. Vai com João Paulo e Daniel.

0: Diana informa a hora certa. 5h45.
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14: 5:50.

0: Tudo bem, de volta por aqui na programação, 5 horas mais 54 minutos. Lembrando que daqui a pouquinho nós teremos a nossa pausa para a transmissão da propaganda eleitoral gratuita aqui na programação Conte FM, tá bom? Dando sequência, Célia de Oliveira chegando por aqui. Bom dia, Célia.
1: Bom dia, meu amigo John Kennedy. Tudo bem contigo e família?
0: Tudo na paz, tudo tranquilo.
1: Roda aí para nós curtir aí do outro lado da cidade. Eu ofereço para você, John Kennedy, e para todos que estiverem na expectativa no nosso ponte, do 0 a 100, para não esquecer de ninguém. Tchau e obrigado. Bora, estou por cá.
0: Valeu, Célia. Bom dia, minha amiga. Obrigado pelo carinho da audiência. Seja bem-vinda sempre à nossa programação. Pediu, vai curtir na programação Conte FM.

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2: Diana informa a hora certa.
3: 5h59.
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27: Agora em Cuiabá são 6 horas e 10 minutos.
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27: Agora 6 horas e 11 minutos, hoje é dia 14 de outubro, nós temos ainda mais 8 dias de propaganda eleitoral, né, Roberto? Mais 8 dias até o dia... Até o dia 23, a eleição é no domingo 25, né?
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2: Diana informa a hora certa. 6:15.

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2: 6:23.

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3: 6:29.
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5: Muito bem, são 6:30, vamos de informações, Antônio Luiz chegando por aqui. Antônio, bom dia.
6: Olá, Jean Kennedy, bom dia, chegando com o nosso Informativo Rural, manhã de quarta-feira, hoje 14 do mês de outubro. Vamos então às informações aqui na Conte de Pontes e Lacerda, com o principal da informação. Trago aqui informações do mercado pecuário nível nacional, para se ter aí uma avaliação de como está o mercado. É, o mercado do boi gordo chegou nesta quarta-feira, dia 14, com preço sustentados e frigoríficos enfrentando dificuldades para ampliar as suas programações de abate. No fechamento de ontem, terça-feira, o indicador do CPEA Esalq alcançou 378 por arroba, enquanto o levantamento da Scott Consultoria apontou 385 por arroba para o boi destinado à China em São Paulo, viu gente? Daqui a pouco trago números daqui do Mato Grosso, em valores brutos e também a prazo. Pecuaristas já buscam negócios de 390 por arroba em praças com maior pressão de escala de abate, forçando então as indústrias a ofertar mais pela matéria-prima. A combinação de poucos animais terminados, disponíveis e necessidade de recompor as escalas de abate, mantém o pecuarista em posição mais favorável de negociação, embora em algumas referências tenha apresentado então estabilidade na retomada após o feriado. O indicador do CPEA acumula então acumulado de 378 por arroba, um avanço diário de 0,5%. A valorização de 3,76% em mês em dólar, a referência ficou então em 75,27 por arroba. Na trajetória das últimas semanas, ajuda então a dimensionar a recuperação. Só para você ter uma ideia, em 30 de setembro o indicador estava em 364 e hoje 378. Na comparação com 22 de setembro, quando a referência era de 356,10, a valorização chega então a aproximadamente 6,15%, equivalente a R$ 21,90 por arroba. Esse movimento mostra que a fraqueza atual resulta então de uma sequência de avanços. Vou trazer aqui então números de São Paulo, Mato Grosso do Sul, Minas, Goiás e Mato Grosso. Em São Paulo, 381,42, Mato Grosso do Sul, 371,36, Minas Gerais, 370,88, Goiás, 366,25 e no Mato Grosso, R$ 305,68. É a informação da hora. Eu não sei se aqui já chegou nesse patamar, né? Até semana passada, a arroba aqui estava R$ 335, mas não sabemos se chegou já a esse patamar. Pelo menos o indicador para Mato Grosso, números do CPEA, mostra já R$ 350,68. É a informação da hora, Jean Kennedy. Daqui a pouco estou junto com você hoje na apresentação do Giro Conte e eu vou estar trazendo mais informações.
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4: 6:37.

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5: 6:44.

Vamos dando sequência então, 6 horas e 44 minutos na Conte. Dá tempo ainda da gente curtir música boa por aqui na programação da sua 95,9. Para sua mensagem, participe comigo, dá tempo, 999-290959. Alô, meu amigo Celso, lá de Olambra, São Paulo, acompanhando a programação com a gente. Valeu, Celso, bom dia para você, obrigado pela companhia. Bem-vindo à nossa programação Conte FM. Galera no centro da cidade, minha amiga Lorete, lá na Intec, tá acompanhando a programação com a gente. Dona Elizabeth também sempre curtindo a programação. Obrigado pelo carinho da audiência de todos aí, tá bom? 6h45, vou trazer o Edson Hudson. Coração de mulher na programação Conte.

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2: Diana informa a hora certa. 6:52.

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8: 6:58.

Beleza, beleza. 6 horas mais 59 minutos. Bom dia, bom dia. Você sempre de rádio ligado, curtindo a programação com a gente. Obrigado pelo carinho da sua audiência. Galerinha, é o seguinte, por aqui eu fico da mão, deixando um forte abraço a todos vocês, agradecendo o carinho da sua audiência, sua companhia, deixando aquele bom dia à dona Ieda, também a Solange, acompanhando a programação com a gente. Valeu, Solange, bom dia. Por aqui eu fico deixando um forte abraço, eu retorno amanhã no mesmo horário, a partir das 5 da manhã, trazendo mais músicas aqui na programação Conte FM, tá bom? Só que daqui a pouquinho eu retorno. Nosso Giro Conte hoje na apresentação do Jean Kennedy, trazendo informações de Pontes Lacerda e todo o estado de Mato Grosso para você através da Conte FM. 6h59, bom dia!

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4: Tudo bem? São 7:09, 7:09 na programação da sua Rádio Conte. A partir de agora, as principais informações de Pontes e Lacerda e todo o estado de Mato Grosso você acompanha através da sua 95,9. E você acompanha na edição de hoje. Mato Grosso lidera a produção de grãos e responde por 59,7% do gergelim do país. O Senado lidera votos brancos e nulos em Mato Grosso. Amigos se golpeiam com barras de ferro após briga por causa de política no estado. Briga de casal vira caso de polícia em Figueirópolis. Dupla tentativa de homicídio é registrada em Pontes e Lacerda. Morador de Figueirópolis perde a vida ao passar por quebra-molas e perder o controle de motocicleta. Nessa edição você acompanha também: Mato Grosso tem dois alertas de tempestades com ventos fortes e risco de granizo. Enem 2026, estudantes de Mato Grosso têm até domingo, dia 18, para escolher língua estrangeira na prova. Vamos trazer também informações do âmbito nacional. O TSE reúne campanhas de Lula e Flávio para conter conflitos. E o Senado pode votar fim da escala 6x1 nesta quarta-feira. Essas e outras informações você acompanha a partir de agora no seu Giro Conte, que já está no ar.
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4: São 7:10, 7:10. A partir de agora, as principais informações de Pontes e Lacerda e todo o estado de Mato Grosso você acompanha através do nosso Giro Conte. Agradecendo sempre a oportunidade que você nos dá de adentrar a sua casa, ao seu local de trabalho, levando para você as principais informações, com credibilidade e imparcialidade para toda a nossa região. Eu já começo essa edição trazendo informações sobre Mato Grosso, que lidera a produção de grãos e responde por 59,7% do gergelim do país. As informações você acompanha agora na Conte. Dados do levantamento sistemático da produção agrícola divulgados mês passado pelo Instituto Brasileiro de Geografia e Estatística, IBGE, mostram que Mato Grosso permanece como o maior produtor nacional de grãos e se destaca como principal produtor de soja, milho e gergelim. Segundo o levantamento, o estado corresponde por 32,1% de toda a produção brasileira de grãos, mantendo ampla vantagem sobre os demais estados. A estimativa nacional é de uma safra recorde de 352,9 milhões de toneladas, o maior volume da série histórica do IBGE. O principal destaque da divulgação é o gergelim, que vem se consolidando como uma cultura de importância crescente para a agricultura brasileira, especialmente no Cerrado. Mato Grosso lidera a produção nacional com estimativa de 212,7 mil toneladas, o equivalente a 59,7% de todo o gergelim produzido no país. A produção nacional da oleaginosa foi estimada em 356,3 mil toneladas em uma área de 575 mil hectares. No próprio levantamento, o IBGE destaca que o avanço da cultura reflete sua crescente importância para a agricultura brasileira e ressalta o protagonismo de Mato Grosso no cenário. Abre aspas. A produção de gergelim em Mato Grosso apresentou um crescimento expressivo na última safra, tendo a Secretaria de Estado de Desenvolvimento Econômico, SEDEC, estimulado investimentos, fecha aspas, reforçando o papel do estado na expansão da cultura no país. A expansão da cultura ocorre principalmente em regiões como Araguaia, onde o gergelim se mostra uma alternativa ao milho da segunda safra em locais com maior risco de estiagem antecipada. Cultivado após a colheita da soja, entre o fim de fevereiro e o início de março, o gergelim possui ciclo de aproximadamente 120 dias e hoje tem perfil fortemente exportador, com cerca de 99% da produção mato-grossense destinada ao mercado externo. Para a secretária adjunta de Agronegócio, Crédito e Energia da SEDEC, Lina Cis Vogel, a diversificação da produção acompanha as mudanças no cenário agrícola e as oportunidades que surgem para o produtor mato-grossense em um trabalho construído a partir do diálogo com o setor. Além do avanço do gergelim, Mato Grosso manteve a liderança na produção nacional de soja, com estimativa de 50,7 milhões de toneladas em 2026. O volume representa crescimento de 1% em relação ao ano anterior, mantendo o estado responsável por 29% de toda a produção brasileira. No milho, Mato Grosso também permanece como principal produtor brasileiro. A estimativa é de 57,1 milhões de toneladas, mais da metade de toda a produção nacional, estimada em 141,8 milhões de toneladas.
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4: São 7 horas mais 14 minutos, 7h14. E dando sequência, falando ainda da produção no estado de Mato Grosso, trazendo informações. Olha, Mato Grosso exportou 2,1 bilhões em dólares em setembro para 115 países. É isso mesmo. Olha, Mato Grosso exportou 2,1 bilhões de dólares em setembro e encerrou o mês como o sexto maior exportador do Brasil, responsável por 6% das vendas brasileiras ao exterior. Os produtos mato-grossenses chegaram a 115 países, com o milho liderando os embarques. Como as importações somaram 233 milhões de dólares, o estado registrou um saldo positivo de aproximadamente 1,9 bilhão na balança comercial. Os números integram o Boletim do Comércio Exterior elaborado pela Secretaria de Estado de Desenvolvimento Econômico, por meio do DataUBMT, com dados do Ministério do Desenvolvimento, Indústria e Comércios e Serviços do Estado. O desempenho acumulado está acima do registrado no ano passado. Entre janeiro e setembro, Mato Grosso vendeu 26,5 bilhões de dólares ao mercado internacional, um crescimento de 16,9% em relação ao mesmo período de 2025. O resultado representa 3,8 bilhões a mais em exportações, isso em dólares. Para a Secretaria de Estado de Desenvolvimento Econômico, Mairã, a força exportadora de Mato Grosso deve ser acompanhada pela ampliação do processamento da produção dentro do estado. Em setembro, o milho respondeu por 641,1 milhões de dólares, o equivalente a 30,3% das exportações estaduais. Na sequência aparecem a soja com 354 milhões de dólares e a carne congelada com 257,5 milhões de dólares. O farelo e resíduos de extração de óleo de soja somaram 249,3 milhões de dólares, enquanto o algodão alcançou 163,3 milhões.

0: defensivos e reguladores para plantas representaram outros 22,7%, mostrando o peso de insumos agrícolas nas compras internacionais. Para no acumulado dos nove primeiros meses de 2026, as importações chegaram a US$ 2 bilhões. Com isso, a diferença entre as vendas e as compras externas de Mato Grosso ficou positiva em US$ 24,5 bilhões, com avanço de 17,9% sobre o mesmo período de 2025. São informações que constam pela Secretaria de Estado de Desenvolvimento Econômico de Mato Grosso. São 7h18, eu faço um rápido intervalo comercial, na sequência eu retorno trazendo mais informações aqui na Conte.
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2: 7h18. 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
1: Sete horas mais 22 minutos, já estamos de volta com seu Giro Conte, trazendo mais informações para toda a nossa região. E agora trazendo números a respeito das eleições no primeiro turno. Olha, o Senado lidera votos brancos e nulos em Mato Grosso. Essa reportagem você vai perceber quantas pessoas anularam os votos e quantas deixaram de participar das eleições. O número é exorbitante. As informações você acompanha agora na nossa reportagem. As eleições gerais deste ano no estado de Mato Grosso foram marcadas por um expressivo volume de rejeição e apatia nas urnas, revelado pelos dados oficiais de apuração divulgados pelo Tribunal Superior Eleitoral. Ao todo, o primeiro turno registrou 488.289 votos em branco e 496.710 votos nulos, somando quase 990 mil pessoas. O cenário também se chocou com a abstenção geral do eleitorado matogrossense, que totalizou 585.274 pessoas que não compareceram ao primeiro turno, sendo 22,21% de toda a base apta a votar no estado. O destaque recaiu sobre a disputa para o Senado Federal, que se consolidou como a líder absoluta em votos brancos e nulos em Mato Grosso. A corrida para as cadeiras concentrou sozinha 233.512 votos em branco e 290.660 votos nulos, totalizando mais de 524 mil votos não preenchidos. Essa massa de votos nulos e brancos na disputa federal para o Senado supera o desempenho individual da maioria dos concorrentes que pleiteavam as vagas, com exceção dos senadores eleitos, Mauro Mendes, que registrou 1.187.352 votos, e José Medeiros, do PL, com 977.777 votos. Em contrapartida, as demais esferas de disputa proporcional à majoritária apresentaram distribuições bem distintas de comportamento por parte do eleitor. Na corrida pelo governo estadual, os registros contabilizaram 82.690 votos em branco, o que representou 4,3%, e 110.735 votos nulos, atingindo 5,4% do total. Embora também expresse uma fatia considerável de eleitores, os números para o Palácio Paiaguás ficaram distantes do patamar de rejeição observado na corrida para o Congresso. Já no Legislativo, a bancada de deputados federais teve 93.665 votos em branco e 51.445 votos nulos. Já na disputa pelas cadeiras da Assembleia Legislativa de Mato Grosso, os eleitores registraram 78.422 votos em branco e 43.870 votos nulos. Analisando em conjunto, os cargos de deputado federal e estadual demonstraram uma seletividade maior do eleitorado no preenchimento das urnas em comparação ao impacto verificado nas escolhas ao Senado.
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1: São 7 horas mais 26 minutos, 7h26, dando sequência na nossa programação, trazendo mais informações aqui na Conte FM. Agora ainda falando sobre a questão de eleições, mas agora de uma forma diferente. Olha, amigos se golpeiam com barras de ferro após briga por causa de política em Mato Grosso. As informações sobre este fato eu trago para você agora na Conte.
2: Uma discussão sobre política terminou com dois amigos feridos após uma briga com golpes de barras de ferro no final de semana na cidade de Campo Verde, a cerca de 139 quilômetros da capital Cuiabá. Os envolvidos têm 54 e 68 anos de idade. Segundo a Polícia Militar, um deles sofreu um corte profundo na cabeça, enquanto o outro teve ferimentos na perna esquerda e no cotovelo. Após as agressões, um dos homens teria ameaçado buscar um revólver para matar o amigo. De acordo com o boletim de ocorrência, a polícia foi acionada por volta das 20 horas, depois que um dos envolvidos procurou ajuda no portão de acesso ao batalhão do Corpo de Bombeiros do município. Aos policiais, ele contou que havia ido à casa do amigo para beber cerveja. Em determinado momento, os dois começaram a discutir sobre política e, após divergências, passaram a trocar agressões. Durante a briga, os homens teriam usado barras de ferro para se golpear. Um deles sofreu ferimento na perna esquerda, abaixo do joelho e no cotovelo. O outro teve um corte profundo na cabeça. Ainda conforme o relato, após as agressões, o homem ferido na cabeça teria dito que buscaria um revólver para matar o amigo. Diante da ameaça, o outro envolvido correu até o quartel dos bombeiros para pedir ajuda. A equipe policial foi até a residência e foi informada pela companheira de um dos envolvidos que ele havia sido levado por terceiros ao Hospital Municipal de Campo Verde. Como o outro homem também apresentava ferimentos, os policiais o encaminharam para atendimento médico. Os dois permaneceram sob cuidados dos profissionais da saúde. A ocorrência foi registrada como ameaça, vias de fato e lesão corporal. Até o momento, não há informações sobre prisão dos envolvidos ou apreensão de armas.
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0: 7:28, 7:28. Olha, o Papa Leão nomeia Dom Wellington como novo arcebispo da capital Cuiabá, isso mesmo. A arquidiocese de Cuiabá já tem um novo arcebispo. É Dom Wellington de Queiroz Vieira, até então bispo da diocese de Cristalândia, no Tocantins. Ele foi nomeado pelo Papa Leão na data desta quarta-feira. A chegada do novo arcebispo representa um novo tempo para a Igreja de Cuiabá, que estava vacante desde a transferência de Dom Mário Antônio da Silva para a Arquidiocese de Aparecida, em São Paulo. O Wellington de Queiroz Vieira estudou filosofia no Seminário Arquidiocesano de Nossa Senhora de Fátima, em Brasília, e teologia no Seminário Arquidiocesano de São José, no Rio de Janeiro, ordenado a 8 de dezembro de 1996. Possui mestrado em Direito Canônico pela Pontifícia Universidade Lateranense de Roma e em Filosofia pela Pontifícia Universidade Gregoriana. Dom Queiroz foi diretor da Escola São Miguel Arcanjo de Xambioá e pároco em várias paróquias, inclusive São Miguel Arcanjo em Xambioá e São Vicente de São Paulo. Ele servia como pároco em São Paulo, apóstolo, em Araguaína, quando foi nomeado quinto bispo prelado de Cristalândia pelo Papa Francisco no dia 16 de novembro de 2016, e agora está sendo destinado para a Arquidiocese de Cuiabá, o Dom Wellington de Vieira Queiroz, nomeado pelo Papa Leão. 7:30, eu faço mais um rápido intervalo comercial. Na sequência, eu retorno trazendo mais informações para você na Conte.
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2: 7:30.

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4: 7:30

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1: Tudo bem, de volta com o nosso Giro Conte, trazendo mais informações para toda a nossa região. E agora vamos falar a respeito de uma briga de casal que virou caso de polícia. Isso na nossa região. As informações agora na Conte. Uma ocorrência de violência doméstica mobilizou a Polícia Militar na manhã do último domingo no bairro Jardim das Flores 3, em Mirassol do Oeste. Conforme o boletim de ocorrência, os policiais encontraram um casal de 26 anos discutindo na rua Dário Pereira Braga. Segundo os relatos, os desentendimentos começaram no dia anterior. Na manhã de domingo, a mulher teria atingido a panturrilha direita do companheiro com a lâmina de uma faca enquanto ele atendia uma ligação pelo celular. O homem, por sua vez, teria reagido e empurrado a companheira. Os policiais constataram uma vermelhidão na perna do homem e uma escoriação leve na coxa da mulher. Ambos foram encaminhados ao 17º Batalhão da Polícia Militar e, posteriormente, encaminhados à Delegacia da Polícia Civil. A faca utilizada na ocorrência foi entregue às autoridades para as providências cabíveis.
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1: São 7 horas mais 34 minutos, 7h34. Dando sequência, trazendo mais informações para você na Conte. Agora falar de um fato registrado aqui na cidade de Pontes Lacerda. Olha, na data de ontem foi registrada uma dupla tentativa de homicídio. As informações você acompanha agora na Conte FM. Por volta das 5 horas da madrugada de ontem, uma equipe policial recebeu via telefone de emergência 190 a informação de que no local conhecido como Boca de Fumo do Gordo estariam ocorrendo diversos disparos de arma de fogo. Diante das informações, a equipe deslocou-se até o endereço indicado, onde constatou a presença de duas pessoas alvejadas por disparos de arma de fogo, ambas ainda com vida. Diante da situação, foi acionado o Corpo de Bombeiros Militar, cuja equipe compareceu ao local, prestou os primeiros socorros às vítimas e realizou o encaminhamento de ambas ao Hospital Vale do Guaporé, ainda com vida. Na sequência, foi realizado o isolamento e a preservação do local dos fatos, bem como o acionamento da Polícia Judiciária Civil e da Politec. As equipes compareceram para a realização dos procedimentos periciais pertinentes no local do crime. Durante as diligências iniciais, foram localizadas diversas cápsulas deflagradas na via pública, as quais, juntamente com os demais vestígios, ficaram à disposição da perícia técnica. Conforme informações repassadas por populares, os possíveis autores dos disparos teriam chegado ao local em uma motocicleta Honda CG Fan de cor vermelha, sendo que ambos vestiam blusa do tipo moletom. Segundo os relatos, os suspeitos desembarcaram do veículo e efetuaram diversos disparos de arma de fogo ainda da via pública. Em seguida, adentraram a residência, ordenaram que as duas vítimas se deitassem no chão e efetuaram novos disparos, atingindo-as principalmente na região das costas. Após a ação criminosa, os suspeitos evadiram-se do local, tomando rumo ignorado. Diante dos fatos, foram adotadas providências cabíveis com acionamento dos órgãos competentes para atendimento das vítimas e preservação do local e a realização dos trabalhos periciais, ficando a ocorrência à disposição da Polícia Judiciária Civil para investigação e demais providências legais a respeito do fato.
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1: Sete horas mais 37 minutos, 7h37, já estamos de volta com o seu Giro Conte, trazendo mais informações. E agora estou recebendo aqui em nossos estúdios o Reginaldo Balestrin, gestor Cidade Empreendedora no Sebrae MT, e também o Natanael, consultor de políticas públicas. Eles vêm falar do importante edital de credenciamento aos fornecedores de Vale de São Domingos e região. Eu começo falando principalmente com o Reginaldo. Bom dia para você. Fala um pouco para a gente já de todo esse trabalho que está sendo desenvolvido. Mais uma vez, o Sebrae vem trazendo o diferencial para a nossa região. Bom dia.
2: Olá, muito bom dia. Bom dia, caros ouvintes. Bom dia, Jean e toda a equipe da Rádio Conte. Nós estamos aqui muito felizes pela recepção. Obrigado por estar aqui com a gente nessa importante pauta, né? É um momento de estar aqui falando um pouco sobre o credenciamento, os editais disponíveis e um pouco do trabalho, do propósito do Sebrae.
1: Bom, junto com a gente também está aqui o Natanael, consultor de políticas públicas. Também, bom dia, seja bem-vindo. Uma importante oportunidade que vem trazendo através dessa parceria com o Vale de São Domingos. Bom dia.
3: Bom dia, Jean. Bom dia, Reginaldo, todos os nossos ouvintes. É isso aí. A gente está com esse projeto, né, junto com o Sebrae. Nós estamos como consultor do Sebrae local aqui no Mato Grosso, estamos trabalhando no município de Vale São Domingo com essa perspectiva de implementar a metodologia do credenciamento, que é uma nova modalidade, uma nova forma de fazer as contratações públicas. Isso, sem dúvida, aí é muito vantajoso, tanto para o município quanto para a população como um todo.
1: Isso é um grande apoio para poder, de certa forma, fortalecer cada vez mais essas pessoas em toda a região, principalmente nos seus empreendimentos.
3: Sim, sem dúvida. Nós temos aí uma perspectiva do credenciamento de focar também no desenvolvimento local, da economia local do município. Uhum. A gente vai trabalhar aqui as oportunidades que esses editais têm aberto. O Reginaldo vai trazer um pouquinho para nós também. Nós temos aí as perspectivas também para o microempreendedor individual, para as pequenas empresas, médias empresas. Então, é um trabalho que atinge todas as camadas da sociedade.
1: Muito bem. Regina, fala um pouco para a gente quais as oportunidades que a Prefeitura de Vale de São Domingos oferece através desses editais. Qual o papel do Sebrae neste momento através dessa parceria?
2: Muito bem, Jean. Nós estamos nesse ano, 2026... O Sebrae, ele tem um papel muito importante, porque muitos perguntam, o Sebrae faz políticas públicas? Não. Na verdade, o Sebrae, ele auxilia o gestor a realizar as políticas públicas para aquele certo local. É trabalhar com localismo, é ter essas oportunidades, fazer que se prolifere oportunidades voltadas para o MEI, que é o microempreendedor. Uhum. Então, o Sebrae tem esse objetivo. E aí, no ano de 2025... nós iniciamos uma tão importante parceria com o município de Vale de São Domingos. Quero deixar meu abraço aqui ao prefeito Leandro Azevedo. Nós temos um projeto chamado Cidade Empreendedora dentro do Sebrae, o qual eu sou gestor. E esse projeto, ele visa o Sebrae estar ao lado do município nos diferentes eixos e soluções. Então é um contrato que celebramos. O Sebrae vai até o município, ajuda no setor de compras públicas, auxilia, traz aqui, como está presente aqui o nosso consultor especialista Natanael, o Sebrae, ele fica responsável para trazer esse timaço, digamos assim, especialista, focado em leis, diretrizes, regras básicas de licitações, para que as compras públicas sejam direcionadas para o microempreendedor e para que o fluxo e até o mesmo a economia local tenha um fluxo maior voltado para o município. Uhum. E a gente vê muitos casos. O município, às vezes, por falta de credenciado, por falta de empreendedor, ele tem um que participou da licitação ou de um credenciamento, mas veio lá de São Paulo, Rio de Janeiro, Minas Gerais, por exemplo, e a gente vê esse caso se repetindo nos municípios, mas às vezes o município fez o papel dele, mas não temos, talvez, ali empreendedores recebendo uma capacitação. E aí, nesse momento, o Sebrae ele atua em dois viés. Ele prepara o time interno da prefeitura e prepara o time externo também. Então, é esse projeto que a gente está desenvolvendo dentro do município de Vale de São Domingos. Então, assim, é um recado importante, né? Às vezes você, gestor aí, que está dentro de uma secretaria, que às vezes percebe que precisa de ter um especialista, uma capacitação, o Sebrae também está disponível e a gente pode marcar uma reunião, apresentar o projeto, apresentar propostas, que a gente possa melhorar para que o município consiga beneficiar, digamos, de forma legal, dentro da licitação. Existe hoje artigos dentro da 14.133 que beneficia com exclusividade o MPE, o microempreendedor individual. Então, basta a gente ter essa capacitação, buscar esse apoio que o Sebrae oferece. E dentro hoje da Prefeitura de Vale de São Domingos é um resultado, é um case para a gente contar aqui, que assim, desde o início, o consultor Natanael com o nosso consultor, que é um consultor que vem de Brasília, o Zanin, Maurício Zanin, deixar meu abraço aqui para ele também, foi um dos criadores da metodologia de credenciamento. Uhum. É uma ferramenta que será implantada dentro do município, o qual essa ferramenta vai fornecer um certo rodízio para que o credenciado receba as notificações e as demandas do município e participe desse e preste esse serviço para o município e consiga aí ampliar também a sua carteira de clientes. Porque às vezes ele tem ali um pedreiro, por exemplo, ele tem a carteira de clientes deles, ele realiza serviço no município, e ele pode também prestar esse mesmo serviço para a prefeitura. Sim.
1: Isso é muito importante. Natanael, falando em participação, o processo é muito burocrático, o MEI consegue se credenciar, como que funciona todo esse processo?
3: É interessante, né, Jean, que o Reginaldo trouxe essa perspectiva das micro e pequenas empresas, os MEIs, e aí só para a gente trazer alguns números, né, para a população que nos acompanha aqui no teu programa, Nós temos hoje no Brasil, o mercado de compras públicas, ele representa, Jean, algo em torno de 16,5% do nosso PIB no Brasil. Então é um mercado que os empresários têm que acessar. É um mercado que tem um giro de recurso financeiro muito bom. Então é um cliente muito bom, o governo. E por muito tempo, o modelo tradicional, ele demonstrou para nós não muitas efetividades para que se fazesse esses processos de compra. Então o modelo tradicional era muito mais burocrático. Como o Reginaldo trouxe, nós tínhamos, às vezes, um processo licitatório onde uma única empresa ganhava a licitação. Às vezes, essa empresa não era da região, não era da localidade, e ela ganhava aquilo apenas pelo preço. Então, trazia um produto, às vezes, de péssima qualidade, um serviço de péssima qualidade, porque Sim. era atrelado somente a uma disputa de preço. Você entendeu? Hoje, não. Com essa metodologia do credenciamento, que é uma novidade da Lei 14.133, como o Reginaldo trouxe aqui, que é uma lei, que é a nova lei de licitações, que é a única lei de licitações no Brasil, e essa metodologia sendo implantada também pelo nosso consultor Maurício Zanin, né, também deixar aqui meu abraço para ele e todo o time do SEBRAE nacional e estadual. Com essa nova metodologia, muda totalmente a forma de participar, deixa de ser mais burocrático. Agora não, agora nós temos um preço tabelado nesses editais, então nós temos alguns editais já prontos, já em condições de você participar, né, do município de Vale do São Domingos, em que o fornecedor que quer participar, ele não vai participar disputando preço com ninguém agora. Agora ele se credencia, é uma documentação simples, basicamente a documentação jurídica da empresa, a documentação fiscal, que é o comum, qualquer empresário precisa ter essa documentação. E se ele for de um ramo, por exemplo, igual nós temos lá, de serviço da área de saúde, então ele tem que ter ali uma documentação específica da área da saúde, que é documentação obrigatória já para ele prestar um trabalho de capacidade técnica dele mesmo. Então ele apresenta essa documentação e ela é feita uma análise, aprovada a documentação, ele não disputa preço com ninguém. Ele aceita os preços que está no edital, que já é um preço tabelado, um preço de mercado, Sim. um preço vantajoso. Então não tem aquela disputa que tem que baixar o preço lá embaixo, não consegue entregar, etc. Então é muito bom essa nova metodologia, porque primeiro que ele não disputa preço, segundo que a forma de participar é mais simples, né? É menos burocrática, então é apenas uma adesão que ele faz ao edital, assina um termo de credenciamento e entra numa fila de credenciado que vai sendo feito um rodízio de participação. E aí depende do volume, né, de demanda, a gente tem um volume muito bom ali em Vale São Domingos, que ele vai tendo prestação de serviço contínua, né, então participando de um rodízio. Então, hoje ele é o primeiro da vez, amanhã ele volta pro final da fila, de repente ele vem de novo, e assim ele vai ter uma constância sem precisar dar desconto, sem precisar ficar participando de processo burocrático. Uhum. É um processo bem simplificado, que ele consegue galgar ali um contrato com o serviço público e ter uma recorrência de faturamento ali mês a mês. Então é bem mais simples, bem mais simplificado e bem mais fácil de participar, né?
1: E o que a gente percebe é que com esse trabalho, essa parceria, inclusive, o SEBRAE e a Prefeitura de Vale de São Domingos, de certa forma, dando a oportunidade dos fornecedores da região, eles já conhecem a nossa realidade.
3: Sim, sim, sem dúvida. O foco justamente do credenciamento também é isso, né? É trazer com que o mercado local participe das demandas do município. Então, o senhor trouxe um dado, um exemplo bem consistente. Nós temos os próprios moradores da cidade são empresários, nós temos os próprios munícipes que são empresários. E às vezes vê um serviço sendo prestado de forma não tão boa, né, Reginaldo? E aí ele tem agora a oportunidade, então, de corrigir até esse problema que ele vê, participando de um credenciamento do município, entregando um serviço de qualidade e fazendo com que a economia local gire, né? Então, é assim, é um trabalho, como o Reginaldo trouxe, de duas frentes. Então, o SEBRAE fez um processo interno com o município, capacitou, qualificou, desenvolveu toda a metodologia, implementou a metodologia, os processos, a documentação, os sistemas para poder utilizar. E agora, esse trabalho sendo feito também com os empresários. Então, o SEBRAE, ele tem essa expertise de atuar nas duas frentes, de trazer essa melhoria para o município nos dois lados aí. E é essa proposta que a gente está hoje apresentando aqui com o time aí da Rádio Conte.
1: Maravilha, Reginaldo. Como que funciona a contratação? A empresa se credencia e já começa a fornecer o serviço? Como que é esse processo?
2: Então, como o nosso colega Nathanael colocou aqui, essa questão de fazer esse preparamento interno é justamente isso. É acompanhar desde o início o time técnico de compra de licitação ali, até mesmo os pregoeiros, todo mundo que compõe o time de compras ali, que precisa adquirir, que precisa fazer aquisição daquele serviço ou produto. Então a gente desde o início iniciamos ali o processo de elaboração de documentos, de TFD, de DFD, de TR, né? Os documentos acompanhados de especialistas técnicos olhando para o microempresário. Então hoje essas adesões, como o Nathanael citou, eles precisam ter de algumas documentações essenciais, que é o CNPJ, a inscrição municipal ou estadual, o alvará de funcionamento. Ele precisa apresentar algumas certidões de regularidade fiscal, que é a certidão negativa de débito da fazenda federal, estadual e municipal, né? Também tem o CND, que é a certidão de FGTS, da Justiça do Trabalho. E ele precisa também apresentar essa atestado de capacidade técnica quando se trata de serviços mais especialistas, assim, de alto padrão. Por exemplo, nós temos edital disponível lá de UTI móvel, né? Você aí, e agora é esse o trabalho importante, ô Jean, é de fazer esse convite, é de dar aderência aos empresários, e aí eu chamo aqui a atenção para você, aqui de Pontos Lacerda, de Comodoro, Nova Lacerda, Conquista do Oeste, Vila Bela, Cáceres, toda a região aqui oeste, você que fica atento com os editais, busque esse mercado, busque essas oportunidades. São editais de credenciamento, que são mínimos burocráticos, que não tem essa amplitude, que é uma licitação, digamos assim, disputa de preço. E se credencie. Se você tem um serviço de UTI móvel, por exemplo, que queira se credenciar, procure o município de Vale de São Domingos. Eu tenho aqui algumas informações. Você pode encaminhar os seus documentos, esses documentos que eu citei, para o licitacão@valedesaodomingos.mt.gov.br. Ou você pode presencialmente lá, levar os seus documentos, apresentar, né, todos os documentos obrigatórios no setor de licitação da Prefeitura de Vale de São Domingos, Rua Milac, Centro, e o telefone também é o 65-2018-0810. Então, são informações que o empresário que presta serviço, nós temos dois editais ativos já, e existe um em eminência para abrir, está em processo, que eu acho que esse é um mercado maior e que tem muito a ver com a região aqui, que é o de credenciamento de prestação de serviço de pedreiro, marmoeiro, azulejista, eletricista, ajudante de pedreiro. Então, são serviços que é do perfil também do município, e esse profissional da construção, profissional oficial da construção civil, né, que são esses pedreiros, eles podem procurar a Prefeitura Municipal de Vale de São Domingos e também apresentar os seus documentos. É claro que são documentos de pequeno grau, assim, de exigibilidade, né? Não precisa ter, tem que analisar, mas essas certidões gigantes, assim, como o MEI, por exemplo, ele tem alguns benefícios para se apresentar. Então, é muito importante, Jean, que a população, que os empresários compartilhem essas informações, que existem oportunidades, essa mesmo de serviços da construção civil está na iminência de ser publicado. Já existe um trâmite interno, a gente está acompanhando com o Sebrae, com o especialista técnico, ajudando a Prefeitura de Vale de São Domingos, e logo, logo será publicado. O que a gente tem hoje disponível é de UTI móvel, que é transporte de pacientes com alto risco, né? É uma UTI ali móvel, com todos os equipamentos disponíveis para aquele paciente, e também a manutenção de equipamentos de refrigeração da saúde para a preservação de vacinas.
1: Isso é muito importante ressaltar, principalmente as pessoas, que é uma parceria do Sebrae juntamente com a Prefeitura de Vale de São Domingos, mas não são para fornecedores somente de Vale de São Domingos, é para a região.
2: É para a região. O nosso princípio hoje, Jean, é de fomentar primeiro, a gente olha para o município. Quando a gente não existe ali credenciados, habilitados, ou talvez aquele segmento que não tem no município, a gente olha para a região. E aí tudo é de forma, é um derramamento de desenvolvimento local que é importante para o município, que é importante para a região. Se a gente tem um fornecedor que está aqui em Lacerda, mas está indo lá para Vale, existe ali umas relações intrínsecas de consumo, que ele pode estar indo para lá, sim, que ele pode estar vindo para cá, para Pontos Lacerda, deslocando, e acaba fomentando e desenvolvendo a economia local.
1: Muito bem, isso é muito importante. Eu quero agradecer a presença de vocês, trazendo essas importantes informações para toda a nossa região. E maiores informações, como é que as pessoas devem fazer novamente?
2: Então, você que tem esse serviço especializado, lembrando que a gente está na iminência de um edital, um edital oficial para construção civil. Então, você pode encaminhar um e-mail com os seus documentos para licitacão@valedesaodomingos.mt.gov.br, ou você pode ir direto no setor de licitação da Prefeitura, lá de Vale de São Domingos. São editais que estão disponíveis no site da Prefeitura e também no site da Transparência, né?
3: Sim.
2: Foi publicado, são editais que já está publicado e está no diário. Além disso, eu faço esse convite para você que é um gestor, que está numa prefeitura, que acha que precisa ali de um apoio do Sebrae para a gente auxiliar, Convide o Sebrae, nós temos uma unidade aqui em Pontes Lacerda. O nosso coordenador Douglas, deixar meu abraço aqui para ele, o Jailton, o Lucas, toda a equipe aqui, que é uma unidade, que é um ganho para Pontes Lacerda, ter o Sebrae aqui e cuidar desses 7 municípios aqui, até Comodoro. São municípios esses que têm uma pujança, né? Tem um desenvolvimento, tem um crescimento notável. E o Sebrae está presente aqui. Hoje a nossa regional sudoeste são 20 municípios. A gente tem uma unidade em Cáceres e outra unidade aqui em Pontes Lacerda. E o nosso objetivo, eu quanto gestor de políticas públicas, é isso. É ir nos municípios, levar a nossa equipe técnica, e a gente precisa também fazer essa capacitação para fomentar o microempreendedorismo. E um convite eu faço também e deixo disponível para todos. No próximo dia 26, às 18h30, na Câmara Municipal de Vale de São Domingos, a gente estará fazendo todo esse lançamento, apresentando os editais, apresentando as características técnicas e também apresentando a nossa metodologia, que é uma ferramenta que vamos deixar no município para que ele consiga trazer esses credenciados e fazer um método de rodízio para que eles prestem um serviço de qualidade e façam o desenvolvimento acontecer.
1: Muito bem, são informações importantes. Natanael, muito obrigado também pela presença aqui junto com a gente.
3: Obrigado, Jean, foi um prazer estar com vocês aqui. Obrigado, Reginaldo, deixar aqui nossos agradecimentos e também reforçar o convite, né, do Reginaldo para o nosso lançamento, dia 26, 18h30, lá na Câmara Municipal de Vale do São Domingo. Vai estar sendo apresentado as minúcias, né, os detalhes do edital. Então, toda a população aí de empresários, o município também, que quiserem lá acompanhar e participar, está aberto o convite, será muito bem-vindos.
1: Valeu, muito obrigado. São 7 horas e 54 minutos. Eu faço um rápido intervalo. Na sequência, eu retorno com mais informações para você na Conte.
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4: 7h54.

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8: 757.

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2: São 7 horas mais 57 minutos na programação da Conte FM. Estamos de volta trazendo mais informações. Agora no âmbito nacional, Norberto Notari traz o nosso giro de notícias.
3: Quarta-feira, 14 de outubro de 2026, este é o Giro de Notícias. Eu sou Norberto Notari, você acompanha os destaques do momento. Papa Leão XIV passou uma noite tranquila no hospital após ser submetido a uma cirurgia para tratar de um câncer no pulmão. As informações são do Vaticano. A nota acrescentou que novas informações sobre o estado de saúde do pontífice seriam divulgadas ao longo do dia. O presidente dos Estados Unidos, Donald Trump, afirmou nesta madrugada que uma exploração massiva de petróleo, gás e minerais está prestes a começar na Groenlândia. Em setembro deste ano, o presidente americano, líderes da Groenlândia e da Dinamarca assinaram um acordo que permite uma maior presença militar dos Estados Unidos no território ártico. Presidente Luiz Inácio Lula da Silva, candidato do PT à reeleição, decidiu permanecer em Brasília nesta quarta, de olho na votação da proposta de emenda à Constituição do fim da escala 6x1 no Senado. Já o candidato do PL, Flávio Bolsonaro, deve fazer campanha em Porto Alegre, no Rio Grande do Sul. O Fundo Monetário Internacional, FMI, reduziu a previsão de crescimento da economia brasileira para 2,2% em 2026, contra os 2,4% estimados anteriormente. Para 2027, a projeção também caiu, passando de 2,2% para 1,9%. Apesar da revisão, a estimativa do FMI continua acima das previsões do governo brasileiro e do mercado financeiro. Os incêndios florestais no Amazonas já colocaram 36 dos 62 municípios em situação de emergência. A fumaça e o avanço do fogo provocaram suspensão de aulas e restrições de atividades ao ar livre. As investigações apontam suspeitas de incêndios criminosos, inclusive em áreas de mata preservada. Pela Sul-Americana, o Vasco surpreendeu e venceu o Boca Juniors por 1 a 0 em Buenos Aires. Foi a partida de ida das semifinais do torneio. Hoje, pelo mesmo campeonato, tem Atlético Mineiro e Montevideo City. Pela Libertadores, o Fluminense recebe o Palmeiras no Maracanã. O Giro de Notícias é uma produção da Agência Rádio Web. Produção e apresentação, Norberto Notari. Trabalhos técnicos, Mário Melo.
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2: Por bem, são 8 horas em ponto na programação Conte FM. Por aqui eu fico deixando um forte abraço a todos vocês. Eu retorno amanhã a partir das 7 horas da manhã com mais informações para você aqui na Conte. A todos, um bom dia.
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4: Oito horas.
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6: Sou o pastor Ricardo Stable e este é o quadro Palavra de Fé. Você já teve medo de pedir algo a Deus? Nosso medo de pedir é engano do inimigo. Deus não é um tirano distante que só quer saber dos nossos pecados e mandar a gente para uma vida sofrida, cheia de privações. Não, Deus é um pai amoroso que deseja, pode e vai nos dar coisas boas. Porém, temos que acreditar. Precisamos confiar nele. Senão, nem pediremos e nem saberemos aquilo que perdemos. É Deus que nos dá todas as coisas boas, tudo aquilo de bom que recebemos até hoje e que ainda receberemos. Nele, nós teremos muito mais. Basta crer e confiar. Permita-me orar. Senhor, confiamos que o Senhor nos dará tudo aquilo que precisamos. Se o Senhor não nos der, é porque é o melhor para nós. Satisfeitos e confiantes no amor do Senhor, te agradecemos, em nome de Jesus.
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1: 8:03.
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22: 8:09.

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0: Oi, bom dia, gente. Josi chegou por aqui, aí, como é que estão as coisas? Hoje, quarta-feira, dia nacional da pecuária, coisa boa. Bom dia, amiga, bom dia, amigão, tudo bem por aí? Tudo beleza pura, Josi, na sua companhia? Até ao meio-dia, ou seja, amanhã é toda nossa, minha, sua, de todos nós, beleza? Meu telefone tá liberado, zap zap já tá na ativa, tô online, vou clicar, pronto, Josi tá online. Estou online, estava desonline, agora estou online, tá bom? Manda mensagem lá no zap da Conte 999290959. Sabe o que eu acho mais gostoso quando eu entro nesse programa? Quando eu falo oi, bom dia e falo o número da Conte, começa a chover de bom dia. Bom dia, Josi, bom dia, Josi, bom dia, Josi. Que maravilha, coisa boa. Bom é assim, é ou não é? Bom é assim, chegar com aquele monte de bom dia. Vem na direção geral, Rodrigo Barbosa. Josi, sua amiga, até o meio-dia por aqui, beleza? Tô escolhendo aqui uma musiquinha pra gente começar bem o nosso programinha de hoje. Ah, legal. Alô, Virgínia, a mais nova solteiraça do pedaço.
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0: 8h11, Grupo Chocolate, Turma do Pagode. Alô, Virgínia, bom dia, bom dia. Uma excelente quarta-feira pra você, tudo de bom. Bom dia, bom dia.

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2: 8:19.

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6: 8h25. Bom dia. Se liga aí, 8 horas e 25 minutos. Daqui a pouquinho tem o Momento Reflexão, a nossa mensagem do dia. Vai mandando mensagem lá no Zap da Conte. 999-290959. 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Tá chegando o som, já tem o nosso Momento Reflexão. Bom dia, 8h26.

0: Pena que seja namora. Sucesso do Marcos e Belucci aqui na Manhã da Conte, 8h31. Bom dia. Tá chegando aí o nosso momento reflexão.
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0: Muito bonita a mensagem de hoje, pra você em especial, tá? Vem cá pertinho do rádio, pode aumentar o volume, vai lá, manda brasa. Você que tá me ouvindo no carro, nas obras, você que é motorista de aplicativo, você nos caminhões, nos maquinários, bom dia, uma ótima quarta-feira pra você de rádio ligado, meio de semana. Tivemos um feriado na segunda-feira, a gente fica com aquela sensação de início de semana, mas a gente já tá no meião de semana, hein? 8h32, bem, a mensagem de hoje, a vida me ensinou. A vida me ensinou a dizer adeus às pessoas que amo sem tirá-las do meu coração. A sorrir às pessoas que não gostam de mim para mostrar-lhes que sou diferente do que elas pensam. A fazer de conta que tudo está bem quando isso não é verdade, para que eu possa acreditar que tudo vai mudar. Calar-me para ouvir, aprender com meus erros, afinal eu posso ser sempre melhor. A vida me ensinou a lutar contra as injustiças, a sorrir quando o que mais desejo é gritar todas as minhas dores para o mundo, a ser forte quando os que amo estão com problemas, ser carinhoso com todos que precisam do meu carinho, ouvir a todos que só precisam desabafar, amar aos que me machucam ou querem fazer de mim depósito de suas frustrações e desafetos. A vida me ensinou a perdoar incondicionalmente, pois já precisei desse perdão. A amar incondicionalmente, pois também preciso desse amor. A alegrar a quem precisa, a pedir perdão, a sonhar acordado, a acordar para a realidade, sempre que fosse necessário, a aproveitar a cada instante de felicidade. A vida me ensinou a chorar de saudade sem vergonha de demonstrar. Me ensinou a ter olhos para ver e ouvir estrelas, embora nem sempre consiga defendê-las, entendê-las, a ver o encanto do pôr do sol, a sentir a dor do adeus e do que se acaba, sempre lutando para preservar tudo que é importante para a felicidade do meu ser. A vida me ensinou a abrir minhas janelas para o amor, a não temer o futuro, me ensinou e está me ensinando a aproveitar o presente como um presente que da vida recebi e usá-lo como um diamante que eu mesmo tenho que lapidar, me dando forma da maneira que eu escolher. A vida me ensinou e me ensina todos os dias que hoje é um dia importante e é um presente de Deus. Pra pensar, Bárbara Flores, 8h34, bom dia pra você.

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1: Se ligar na Conte FM 8h37.
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23: Bom dia, 8h44, para você de Rádio Ligado, excelente manhã. Bom dia, bom dia.
24: Bom dia!
23: Vai mandando mensagem pra Josi, manda lá, chama no zap, chama 999-29-0959, é o contato. 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Então chama lá e fala, Josi, quero ingresso, boa sorte, hein, sorteio já.

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2: Música. Curtiu aí o som do Diego Vitor Hugo? Moça pra casar. E ainda rolou o som da Ana Castela e DJ Guga. Saudade do seu love. Faltando 10 minutos pras 9. Bom dia pra você de rádio ligado. Excelente manhã.
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2: Se liga. Bom dia, 8h50.
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3: Bom dia, faltando 4 minutos para as 9. Ótima manhã para você de rádio ligado.
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3: 8h56 na manhã da Conte, bom dia. 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Apareça por lá, Viva, Moda e Casa. 8h57, bom dia pra você de rádio ligado, excelente manhã.
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3: Essa música tá um sucesso, hein?

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1: Joga a mãozinha no céu, Manaus.

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2: 9:02.
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18: Bom dia, bom dia, bom dia pra você de rádio ligado na Conte, 9:08, excelente manhã. Vamos juntos por aqui até o meio-dia na programação da Conte, trazendo muita, mas muita música boa. Ai, falando em música boa, tem lançamento. Tem música nova no pedaço, bora curtir? Apresento pra vocês o som do Alan Coração, Fit Leonardo. Opa, onça pintada, bom dia, 9:08.

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1: 9:15.
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9: 9:21.
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0: Legal, hein? Se liga aí, 939. 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
4: 9:47.

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11: Bom dia, bom dia, bom dia. Se liga aí, 9h54. Uma ótima manhã pra você de Rádio Ligado. Bom dia!
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11: Faltando 6 para as 10, bora fofocar. É, tem unfollow nas redes sociais. Quem será que deixou de seguir? Que removeu o seguidor, hein? Que babado!
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11: 9h54, bom dia. Daqui a pouquinho eu vou lá pro WhatsApp, tá? 999-290959. Você que me mandou bom dia, calma que eu vou lá. De repente você fala, puxa vida, Josi não respondeu meu bom dia. Josi não soltou meu áudio. Josi não me mandou alô. Calma, relaxa. Relaxa que nós ainda temos 2 horas pela frente. Tem muito programa pela frente. Mas agora é hora de fofoquinha. Virgínia e Vini Júnior trocam, unfollowam após o jogador seguir influenciadora. Seguidores de Virgínia e Vini Júnior perceberam na noite de ontem que agora o ex-casal trocaram unfollowam e não se seguem mais no Instagram. Josi, o que é esse tal de unfollow? Gente, é quando uma pessoa deixa de seguir a outra, tá? Além disso, a influenciadora também apagou as fotos que tinha com o ex-namorado do perfil. Momentos antes, começou a circular um print que o jogador teria passado a seguir uma influenciadora brasileira em outra rede social. Segundo o perfil do Daily do Garotinho, que adiantou a separação, o craque estaria seguindo cerca de 50 novos perfis desde o último sábado, dia 10. Virgínia e Vini não são mais um casal. Virgínia e Vini Júnior decidiram colocar um ponto final no namoro de quase um ano, no sábado, dia 10. Virgínia Fonseca e Vini Júnior não estão mais juntos. Não houve conflito, não houve briga, somente o entendimento de não seguirem mais como um casal, confirmou a assessoria da influenciadora ao Metrópolis. Bom, é sempre assim, eles sempre dizem que não tem briga, né, gente? Mas vai lá ver se estão seguindo, não. A primeira coisa que faz é deixar de seguir e tirar foto. Ah, mas também ninguém merece ter foto de ex no feed, né, gente? Ah, não, fala sério. A primeira coisa que a gente faz mesmo é apagar. Apagar pra deixar claro que acabou, não tem mais. Tem gente que deixa. Você deixaria? A Virgínia não deixou, apagou todas as fotos. O Vini Júnior também. Desde o término, Virgínia viajou para Miami, nos Estados Unidos, onde passou um dia na praia, na companhia dos filhos e do ex-marido Zé Felipe, e foi para São Paulo resolver compromissos profissionais. Aos seguidores, a influenciadora chamou atenção ao dizer que não combina com o estilo low profile, que quer dizer discreto, tá? Quando alguém fala assim, ah, eu sou low profile, é porque a pessoa é discreta nas redes, tá bom? Já Vini Júnior, agora solteiro, tem a missão de mostrar que consegue se recuperar na temporada do futebol europeu, agora que a casa estará sem visitas. O camisa 7 foi expulso na última partida do Real Madrid contra o Vila Real, quando puxou o cabelo de um adversário. Ele continua no time espanhol, viu, gente? Então é isso, a gente segue por aqui acompanhando a solteirice do Vini Júnior. Olha, o que se sabe dele é que ele sempre foi muito garanhão, sempre curtiu muitas fotos, sempre bateu papo no direct, sempre foi de comprar passagens, de mimar as gatas. Então agora ele tá na pista e aí começa tudo de novo, né, gente? Começa tudo de novo. A Virgínia já falou que, olha, eu não tava combinando muito com essa vibe de low profile. Ou seja, agora ela vai voltar na ativa e vai começar a publicar tudo, desde o café da manhã até o boa noite.
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11: 9h57 da manhã da Conte, é de Brito Samuel, toda mulher, bom

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2: 10h05, bom dia pra você de Rádio Ligada. Abração pro nosso amigo Monstrinho da Moncarota Elétrica. Como é que tá por aí, Monstrinho? Bom dia! Tá me dando carona, tá no corre-corre de Rádio Ligado. Legal, bom dia! Valeu pela audiência. Bora lá então pro nosso WhatsApp? Vamos agora, vamos lá. Já mandar beijo pra esse povo bonito que tá me ouvindo, que tá a fim de ganhar ingressos do Bison como Aceito.
0: Josi, manda beijo aí.
2: Mando, só se for agora, hein? Bora lá então. Olha, quanta gente bonita tá por aqui hoje, nessa manhã. Manhã de quarta-feira. 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

0: 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Fechou? Então bora mandar beijo. A Nilva Souza Silva tá ligada. Bom dia, valeu gata, tudo de bom. Obrigada pela audiência. Janete, sua linda, tá boa? Beijo, bom dia. Juliana, quero ingressos, hein, Josi? Valeu, Ju, boa sorte. Josi, tudo bem por aí? Tô ligadinha no seu programa. Gostaria de ouvir a música com Zé Vaqueiro Flash. Ofereço pra você e todos que estão ligados na programação. E também gostaria de concorrer ao sorteio. A Vanusa dos Santos Nogueira. Valeu, Vanusa, beijoca. Tudo bem, Josi? Tudo bem, Claudeci? Tudo de bom? Obrigada pela sua audiência. Oi, Kiki. Kiki mandou áudios parcelados hoje. Parcelamos em 4 vezes, sem juros. Tudo bem, Kiki? Pera lá, viu? Josi nem ativou os botões aqui. Agora tá no jeito. Fala, Kiki. Tudo bem?
1: Bom dia, Josi. Aqui era Bernardino Santos, Josi.
0: Tá boa.
1: Como é que você está, Josi? E os bebezão? Tá tudo bem, graças a Deus. Jus, coloca o meu nome, Quitéria Bernardino Santos, Luzia Santos Silveiro, lá no posto de Daza, sorteio de posto de Daza, dos sorteios dos exames que ainda, se ainda tiver, tá? E de todos os sorteios que tiver, Jus, se tiver ingresso também, pode colocar.
0: Tudo, tá? Quero tudo.
1: Bom, Jus, toca uma música boa aí pra nós, Jus.
0: Tá bom. Você
1: é do Rick Renner mesmo, tá? Fique com Deus. Deus protege vocês aí. Dá um beijo no nosso garotão. Pietra manda um abraço pro garotão. Josi, bate os parabéns pra Luzia Santos Silveira, que hoje é aniversário dela, tá? Minha filha mais velha. Tudo de bom. Fique com Deus.
0: Beijinho. Valeu. Tudo de bom. Obrigada pela sua audiência. A Viviane Souza também tá ligada. Valeu, Viviane. Beijoca. Bom dia. Obrigada pela audiência. Ai, ela mandou áudio pra Josi. Fala, garota.
2: Bom dia. Eu fui aí na rádio, eu não sei se eu fui no lugar errado. Buscar meu ingresso. A ponte é perto do posto São Cristóvão? Eu fui e já estava fechado. Como que eu faço para pegar? Tem horários para tratar no atendimento aí? Né?
0: Tem, amor. Como toda empresa. A gente atende a partir das 7h30 até as 11h, depois das 14h até as 17h, tá bom? Silvio tá curtindo, valeu Silvio. Josi, toca aí Se Não For Por Amor, Amado Batista. Toca pra nós e me coloca no sorteio. A Tânia Benites, valejo. Quero escutar a música, tô aqui trabalhando e ouvindo o seu programa. Ofereço pra vocês da rádio, pra minha família. Me coloca no sorteio, viu Josi? Quero ouvir a música do R-Som, toca aí. Quero ouvir, trabalhando e ouvindo a Conte, legal. Glenismar tá de rádio ligado, valeu Bejoca. Poliana também tá ligada, valeu Poli. Bom dia, Josi, tudo de bom? Tô aqui na escuta, aqui trabalhando no Mercado Super Mais. Escolha uma música pra nós aí, se tiver algum sorteio, me coloca. O Mário José das Neves, valeu Mário. Ô Mário, é tu que trabalha ali no açougue, é? Um abraço pra você, viu amigão? Tudo de bom? Muito obrigada pela sua audiência, valeu? Então, queridos, continuem mandando mensagem. Daqui a pouco eu continuo por lá mandando alôzinho, tá? 999-29-0959.
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4: 10 e 10.
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0: Bom dia, se liga aí 10h15, ótima manhã, bom dia, bom dia. Bem, Flávio tá ligado, como é que você tá, Flávio? Sumido, menino, some não, tudo de bom, obrigada pela sua audiência. Bison e Comaceto vem aí, já comprou seu ingresso? Se você não comprou, você pode mandar nome completo aqui pra Josi, comenta no zap. Josi, quero ingresso pra curtir o show do Bison e Comaceto, beleza? 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Chegando o som do Thiago Jonathan, 10h10.

0: Isso, vamos estar vendo.
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0: Joga a mãozinha no céu, Manaus.

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2: Se liga, bom dia, 10h24, ótima manhã.
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0: 10:28. 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
0: 10:29, tá chegando o som Bom Gosto e Xande de Pilares, a amizade.
2: Foi bem cedo, né?

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0: 10h39. 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
0: Bom dia.

0: dia, bom dia. Vamos juntos por aqui até o meio-dia. Daqui a pouquinho tem uma pausinha de 10 minutos por conta da propaganda eleitoral gratuita obrigatória. Mas são só 10 minutinhos, viu, gente? Logo o Josi volta. Quanto rende o prêmio de 150 milhões da Mega Sena na poupança e em outras opções de renda fixa? É, meus amores, está acumulada, tá? Acumulada a premiação da Mega Sena. E eu vou te contar essa fofoca agora. Acho que vou lá fazer uma fezinha hoje. Vou, se vou. Já pensou se eu fico milionária? Nossa! Ia salvar, hein? Você acha que 150 milhões salva ou não salva a vida do brasileiro? Ô, brasileiro que sofre!
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0: A Mega Sena 3070 vai sortear um prêmio estimado em 150 milhões, hoje, quarta, dia 14, a partir das 21 horas, horário de Brasília. E a bolada pode render 882,4 milhão em apenas um mês na poupança. Uau! Aliás, é isso aí. Caramba, é muita grana, hein? Muita grana. Mas olha, o retorno dessa aplicação em modalidades mais rentáveis da renda fixa pode chegar a 1,3 milhão se o ganhador optar por deixar todo o dinheiro parado por ao menos 30 dias em um título LCI ou LCA, tá, gente? Então é isso, que paga aí 98% do CDI. Usando a calculadora de renda fixa do Valor Investe, a reportagem estimou o rendimento líquido descontado dos impostos e taxas de 150 milhões em opções com LCI e LCA e o CDB e Tesouro Direto ou Fundo DI, Tesouro Prefixado, Tesouro Selic, Tesouro IPCA+, e claro, na poupança, viu, gente? Para a simulação da matéria, foi criado um cenário em que o ganhador deixaria todo o valor do prêmio aplicado nas opções de renda fixa atuais por apenas um mês. No entanto, a rentabilidade líquida, o valor já descontado do imposto de renda, muda de acordo com o tempo de aplicação nos diferentes produtos. A exceção dos casos isentos desse imposto em todos os outros, quanto mais tempo o dinheiro ficar alocado no produto, menor será a alíquota do imposto sobre os ganhos, tá? Gente, o pessoal do G1 fez toda uma simulação aqui, quanto é que renderia 150 milhões caso fique 30 dias guardadinho lá. É muita grana, hein? Muita grana. Olha, se você deixar no LCI, vou te dar só dois exemplos, tá bom? E aí quem quiser me chama que eu te dou te mando o link. Tá, você ficou milionário. Calma, segura, gente. Se eu ficar milionária, eu vou deixar 30 dias lá. Será que a gente aguenta? Será que você aguenta que tal faixa por 30 dias? Ai, ganhei na Mega Sena, vou ficar 30 dias com o dinheiro parado. Se você for uma pessoa inteligente, você fica. Porque olha só, caso você faça um investimento no LCI e LCA, você vai ter um retorno, gente, em apenas 30 dias de investimento de 1.378.461,13 reais. Cara, é um rendimento bom, hein? 150 milhões, com 30 dias você já vai ter 151,5 quase. Ah, José, eu vou deixar lá no Tesouro Selic, 1.220.935,42 reais, tá? Ah, mas caso que você queira deixar na poupança, já vai render uma graninha também, é menos, mas rende, 882.450 reais. Gente, é muita grana, então vale a pena você deixar o seu dinheiro parado, tá bom? Vamos fazer um combinado, se você ficar milionário, aguenta aí pelo menos 30 dias, tá, gente? O sorteio do concurso 3070 da Mega Sena será realizado hoje, quarta, a partir das 21, horário de Brasília. As apostas podem ser feitas até as 20 horas, horário de Brasília de hoje, em uma casa lotérica ou pelo aplicativo ou pelo site Loterias Caixa. E, claro, o valor da aposta simples da Mega é de apenas R$6, tá? Que legal, rende muita grana, hein? Será? Quem será que vai acordar milionário? Já pensou? Se eu não aparecer por aqui é porque eu sou a milionária, tá bom? Vou ficar na torcida pra que saia, assim, pra várias pessoas. 10h45, bom dia. 150, tem que bolar.

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4: 10h51.
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15: Faltando 7 minutos para as 11, deixa eu dar uma dica quente para vocês. 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
4: 10h57.
5: Faltando 3 minutos para as 11. Bom dia. Vou mandar beijinho para a galera que está por aqui, de rádio ligado, curtindo a programação da Conte. Silvia tá ligada, beijoca. Vitória também tá por aqui, beijoca. Miguelina também tá ligada, valeu. A Cibele também tá por aqui, bacana. O Mário José das Neves também tá ligado, valeu, beijo, bom dia, tudo de bom. A Suzane chegou por aqui também, valeu, beijoca. Daqui a pouquinho depois do horário eleitoral obrigatório, eu vou trazer um momento boa com a nossa amiga Vitória, que tem muitas promoções pra hoje, tá? Pra você que tá aí de boa curtindo a programação da Conte, já tem momento bote. Faltando 2 pras 11, vem aí a propaganda eleitoral gratuita obrigatória. Eu volto já, é só 10 minutinhos. Josi retorna com a programação, valeu? Música.

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29: Bom dia, 11 e 11. Bom dia, bom dia, bom dia. Foi rapidinho, hein? Rapidinho. Eu não falei que era super rápido. Manda mensagem pra Josi, tem uma hora de programa pela frente, tem muita coisa boa pra rolar. 999-2909-59, tem ingressos pra você curtir o show do Bizonho com a Mazeta. Eu tenho um par de ingressos, tá? Quem ganhar leva dois. É, meu amor, pra você levar quem você quiser. Vai levar quem? Me conta aí. Ah, locutora curiosa, hein? Não é problema seu, Josiane. É, de fato, você leva quem você quiser, tá bom? Então manda pra cá no WhatsApp, 999-2909-59, tá bom? Comenta lá, o Josi, quero ingresso, tá valendo ingressos, pra você curtir esse showzaço, parceria Rádio Conte. Gente, o Bizonho com a Maceta, eles são sensacional, o pessoal conhece muito essa dupla, por onde passa, arrasta multidões, um repertório bem legal, com aquele vozeirão que a gente gosta, sabe aquele vozeirão assim que chega a arrepiar? Oh, é moda bruta no dia 17 no Lions Club. Não comprou seus ingressos ainda, vou deixar uma dica. Vai na Bike Store, na 174 Steakhouse, ou aí mesmo do seu celular você pode acessar realingressos.com.br. Seleciona direitinho, presta atenção, adquire seus ingressos e pronto, bora pro show. Sabadão, hein? Dia 17, no Lions Club. Beleza? Eu vou trazer música, já atendendo indicação aqui da Fabrícia, que tá ligada.
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29: 11h12 à noite, Tia e João Gomes. Valeu, sua linda, muito obrigada pela audiência.
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0: Um peão desse. Sucesso na manhã da Conte, bom dia. Falou também, aproveita que eu tô obrigado. Natan Zé Vaqueiro, 11h26.
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0: Já se liga aí, viu, gente?
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0: Se liga na hora certa. 11h26. Bom dia, 11h26. Bom trabalho. 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
15: 11:32.
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12: 11:39.

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1: 11:45.

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15: Bom dia, se liga aí, 11h50. Bom dia, bom dia. tô indo nessa. Quem faturou ingresso pra curtir o show do Bisonho com Maceto? Ô Ju, ganhou. 6599333, final 82. Juliana. Deixa eu ver se a Juliana chegou de mandar o nome completo aqui pra gente.

0: 9. Vou gerar pelo número de telefone, tá bom? É só vir aqui na rádio, viu, Juliana? Telefone 659-9333, final 82. Venha buscar os seus ingressos, ok? Bom dia. 11h51 pra você de rádio ligado. Excelente tarde. Amanhã a gente se fala a partir das 8. Tchau, tchau. Rádio Coutinho.
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3: 11:58.
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16: Meio-dia e 5.

sua, não é? Fica super à vontade, o nosso Toca Aí tá no ar. Nessa... Hoje é que dia, gente? Tô muito perdida. Mais perdida do que segue no tiroteio hoje. Hoje é que dia? Quarta-feira. Quarta-feira, 14 de outubro de 2026. Tá no ar o nosso Toca Aí. Eu sou Cleide Coelho. É sempre um prazer e uma honra poder passar esse momento com você aqui. Deixar o nosso horário do almoço ainda mais especial, porque a gente tem a sua companhia. Aí tudo fica mais gostoso, não é? Não tem como ser difícil. Ah, não. Com você as coisas se resolvem aqui na nossa vida, né, senhora? Ai, ai, ai. Vamos falar da vida dos outros? Vamos sim. Vamos deixar cada minuto ainda mais especial aqui também. A direção geral do Grupo Conte, do Dr. Rodrigo Barbosa, conectando comigo e com você, a maior rede de rádios do estado de Mato Grosso. Já vai seguir a gente na internet, tá? @RádioConte, @CleideCoelho.voz, @RádioConte, mais o nome da cidade onde é que você tá ouvindo a gente, pra gente poder realmente deixar aqui o horário do almoço mais especial com a sua companhia. Aumenta o volume, o nosso Toca Aí, o nosso horário do almoço está no ar, vem!

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1: 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Vamos falar desse rolê da Gretchen, que entrou de joelhos na igreja pra poder pagar uma promessa. O que foi isso, cara? Pera aí, daqui a pouco a gente conta.
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4: 12:33.

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18: 12:39.

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3: 12:45.

agora, no último final de semana. Durante a apresentação, o cantor fez um gesto com as mãos, né, levantando o indicador do polegar, fazendo realmente o L. E aí foi suficiente para muita gente nas redes sociais interpretar que fosse uma demonstração de apoio ao atual presidente, que disputa a reeleição, né? A repercussão foi tanta que a equipe do Luan Santana precisou se pronunciar. Em um comunicado, a assessoria afirmou que o cantor não declarou apoio

isso, né? Léo Santana fala, faz o L, faz o L. E aí o pessoal falava, gente, não tem nada a ver com conotação política, não. É isso, gente, tem que falar de extremidade, né? Roda de música.

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1: Meio-dia e 55.
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Bora, bora! 13 e 2 aqui na Conte, chegando Leile Vilela a partir de agora, hoje, quarta-feira, 14 de outubro de 2026. Alerta de tempestade em Pontes e Lacerda. Agora em Pontes e Lacerda, 34 graus, predominância até as 17 horas de 36,3 graus em Pontes e Lacerda. Alerta de tempestade moderada. E o Clima Tempo tá dizendo aí que aqui na região próxima a Pontes e Lacerda aí pode haver chuvas com fortes ventos e granizo, hein? All of the fights. É desse modelo aí, ensolaradíssimo, ensolaradíssimo. Isso aí, menino, você tá doido? Tome água, viu, colega? Tome água, se hidrate, protetor solar aí, umidificador de ar é a pedida do momento aí na sua residência, no seu trabalho. Galera aí da obra, nossos amigos pedreiros aí, invistam em vocês, meus colegas. Use protetor solar. Ah, mas eu não gosto, nós enche de terra. Menino, melhor encher de terra do que encher uma bolsinha de remédio depois com câncer de pele, né? Então, bora cuidar, acelerar aí, porque a gente quer viver e é muito ainda. Hoje, Dia Nacional da Pecuária. Abraço aí pra toda a galera de Pontes de Lacerda, aos redores de Pontes de Lacerda, galera aí da pecuária, Chicro, é sítio... Chácaras e Fazendas, gente, misturei os nomes aqui. Sítios, Chácaras e Fazendas, abraço pra toda a galera da pecuária aí, porque você sabe que Pontes e Lacerda e o Mato Grosso, ele gira em torno da pecuária e do agronegócio, né, gente? A soja, tem uma galera aí que é, carrega o grãozinho de ouro. E pra galera que carrega o grãozinho de ouro aí, super abraço pra vocês, excelente tarde pra galera que tá passando na BR 174-174B, abração pra vocês aí, pra toda a galera que está levando Leile Vilela e o Toca Aí a partir de agora na boleia do seu carro, do seu carrão, do seu caminhão, dos seus aviões aí. Super abraço pra vocês, excelente tarde. Quartaremos por aqui mais uma vez, agora 13h05 e já bora começar com a primeiraça aqui. Flash, Raiz Saia Rodada pra você animar a sua quarta-feira. Minha amiga dona de casa, tá limpando a casa? Tá fazendo aquela faxina? Dá aquela redadinha aí no sofá, coloca a vassourinha assim, ó, no meio dos cambitos, como diz o povão, e acelera porque a quarta-feira começou. E a partir de agora, é só pra trás. Bora lá, começou! Beijo, abraço pra você e já participa do zap aí, 999-290959. Super abraço pra você aí que também está pelo aplicativo aí, radioconte.com, lá pelo Cadena, curtindo a Conte aí. Toda a galera dos Estados Unidos, galera lá em São Paulo, meu amigo Éder, lá em Buritama, em São Paulo, curtindo a Rádio Conte aí. O digníssimo frango, né, Éder? Abraço pra você, abraço pra toda a galera que tá curtindo, galera da Margonato, galera dos postos de combustíveis aqui de Ponta Lacerda, galera da G3, super abraço, Mineração Arapoena, São Francisco, Marfrig, JBS, abraço pra vocês. Super beijo, bora começar, Flash, aqui na Rádio Conte. E já verifica aí, hein, se sua vida tem sido só um flash ou tem sido realidade.

0: perigoso, a mulher do bocão vermelho. Então, pra ficar menos perigoso, pinta o cabelo de preto.
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0: Essa aqui vai diretamente pras meninas lá da Margonato, a Cris e toda a galera que tá curtindo a Rádio Conte. Abraço pra vocês, meninas. Já já tem pedido musical aqui. A Nira Brasil, Elaine, toda a galera que trabalha na Margonato. Pinta o cabelo de preto.
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1: Você tá doido? 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
1: Curte aí, ó, modão aí, Aperol, Bizon e Comaceto, já vai se familiarizando aí, participando aqui na Conte pra você ganhar.

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3: 13h20 aqui na Conte.

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16: 13:25.

0: abraço pra toda a galera que tá curtindo a Conte, a nossa amiga Vanusa, beijo pra você, Vanusa, toda a galera aí, a Marlene Tafarel, abraço pra vocês aí, abraço pra toda a galera lá do Cerro Azul, abraço pra galera lá do Miura, galera também do Carla Patrícia, galera lá do Seringal.
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0: Abraço super especial pra galera lá da Ampla Terraplanagem, a galera da VF Gomes, abraço aí pro Totinha, pro Rony, pra toda a galera que tá curtindo a Rádio Conte. Já chegando pagodinho aí pros pagodeiros.

0: Você tá doido? Era esse tipo aí, né, gente? Abraço aqui pro Gouveia. Fala comigo, Gouveia. Fala comigo, bebê. Fala comigo. Você tá doido? Fala comigo.
1: Olha, Zé, boa tarde,
0: Gouveia. Ei, Gouveia, entrou um negócio aqui, menino. Entrou uma música junto, Gouveia. Vamos parar esse negócio aqui, porque senão vai ficar bagunçado. Agora vai dar certo.
1: Boa tarde.
0: Estamos
1: ligados aqui. Toca uma música pra nós aí, um modão de um rico, rei e Rayan. Me liga, ofereço pra quem tiver ouvindo o programa. Boa tarde. Vamos que vamos.
0: Boa tarde. Olha, gente, boa tarde. Você ficou mais linda com esse óculos que você ganhou do Dia das Crianças. Toca pra mim, Bruno e Marrone. Agarrado em mim. Ofereço especialmente pra você. Também pra minha madrinha Célia de Oliveira. E todos que gostarem da música. Eita!

0: Podcast, cê tá doido? Fala comigo, Lúcio Flávio, diretamente lá do município de Rio Branco. Fala aí, coisa ruim.
1: Boa tarde, minha querida Leili Joy.
0: Fala,
1: popular casca de bala. Que bagunça.
0: Tá não, tá?
1: A nossa corte na parte da tarde, no programa Toca Aí.
0: É.
1: Passa pra nós ouvir aí com Eduardo Costa, Amor de Violeiro.
0: Oh.
1: É isso aí, vamos pra cima.
0: Pra cima.
1: É nós, estamos juntos, estamos aqui.
0: É.
1: No aplicativo, curtindo a programação.
0: Pois é.
1: E tá quente no mundo.
0: Tá não, tá?
1: Tamo junto.
0: Tamo junto e misturado, hein? Eu acho que final de semana eu tô baixando o avião aí, hein? Você tá doido?
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0: Chamar a casca de bala pra ver se nós vai aí. Cê tá doido?
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0: Fala comigo, Célia de Oliveira. Célia de Oliveira só mandou as figurinhas aqui. A Fabíola, bora de sobremesa. Bora, Fabíola, bora. Já aceito. Umas mangas lindas aqui. Delícia. Ave Maria. Fabíola, você já viu por aí? Tem uma galera aí, gente, vendendo manga, assim, ó, cortadinha, menina, a preguiça do ser humano tá tanto, né? Manga cortadinha, assim, com sal nos copos, assim, copo da felicidade. Você tá doido? É felicidade mesmo, que a gente não precisa descascar a manga. Abraço pro César. Quanto cobra pra fazer um anúncio, tipo, falar no ar sobre o nosso trabalho? Eita, doido! Nossa senhora, me coloca no grupo. Beleza, já vou falar com você. É isso aí!

É isso aí, bora ali, né, gente? Toca umas musguinhas. Porque o povo aqui tá doido, você tá doido. O Anselmo passou por aqui também. O Anselmo dando carona pra Conte, a galera lá da Buriti Madeira. Quero ouvir aí Rio Negro e Solimões, Leile. Beleza. O David Barrante já passou aqui com aquela agregação, com aquela alegoria de insetos, animais aqui, né? O rato, o Nildo, o magrelo, o rasgadão, quem é mais? Tem uma galera aí, né, que anda colado com o David Barrantes aí. Abraço pra Miguelina, Maria José, a Poliana, a Tânia, o Silvio. Eita, bora de música, né, gente? Porque a galera que tá lendo, bota a música, bota a música. Bota a música. Então já vamos começar aqui, Guilherme Binuto, namorando sem namorar. E daqui pra frente, menino, é só pra trás. Você tá doido?

Você tá doido? Chegando agora aqui pra galera lá da VF Gomes, os pagodeiros de plantão. Dilcinho, sou pagodeiro sim. Você tá doido? Essa aqui vai pra galera da VF Gomes e a galera lá do Bar do Nenê, né? Abraço pra vocês.

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3: 13h44.
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10: 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Música.

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2: 13h49.

0: boa tarde pra galera que tá ligadinha aqui no programa. Ana Ribeiro Quaresma, lá da Vila Guaporé, essa moda de Christian Ralph é show, ama a dupla. Boa tarde, menina Leile, tô ligadinha no programa e com preguiça de digitar. Não vou pedir música, fica a seu critério. Ah, bebê, agora você vai dar ruim. A Viviane de Souza, diretamente lá da Locadius Equipamentos. Abraço aí pro Maxione, João Eduardo, Elaine, toda a galera aí da Locadius. Abraço pra vocês aí. Toda a galera que estiver participando hoje aqui do Toca Aí está concorrendo aí a dois ingressos para o showzaço de Bizonho com Maceto, que acontece neste sabadão lá no Lions Club. É isso aí, hein, gente? Bora curtir aí. Show nacional diretamente lá no Lions Club, aqui em Pontes Lacerda. 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Bora! Fabão chegou aqui, Fábio! Fábio lá da Uber Oeste, cara! Abraço pra você aí, pro Jomar, o Maninho da Uber! Cadê tu, Maninho? Maninho sumido! Célia de Oliveira passou por aqui! Boa tarde, Célia! Fala comigo!
1: Bora, enjoy! Agora vai,
0: bora, né, Célia?
1: Galera, curtir a Conte! Daqui pra pouco eu vou pedir outro musicão aí, hein?
0: Beleza!
1: Ihu! Bora! Agora animou, hein?
0: Agora animou, Sérgio? Você tá doido? E já chegando por aqui, Danilo e Davi, eu não sou terapia, pra animar ainda mais. E quem estiver sofrendo, que se vire, corte o dedo, passe limão, passe vinagre, enfia a testa no chão, mete o chifre na brita, joga poeira pra cima e pá!

você curtiu, Danilo e Davi, eu não sou terapista, chegando novidade aqui na Conte, ó, Alan e Leonardo. Ah, essa aqui é a música, hein, Vasconcelos, aquela uma da Dona Onça, é essa aqui, ó, Onça Pintada, chegando aqui na Conte, novidade, eu não ouvi essa ainda não, vou ouvir junto com vocês aqui, novidade aqui no dia hoje da Conte.

0: Léo, olha ela traindo.
1: Que coisa linda, que coisa linda, hein?
2: O nome dela é Flash.
3: Se você me quer ainda.
4: Você tá doido? Chegando pra galera do Uber aqui, ó. Faço chover. Calcinha preta aqui na conte.

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3: 14:02 aqui na Conte.
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15: 14 horas e 9 minutos.

0: Olá, Leila Vilela. Boa tarde, tudo bem?
1: Tudo bem, boa tarde.
0: Toca aí, toca pra nós, Leandro Ávila. Amor de rapariga.
1: Menino.
0: Vai pra todos de Ponte Lacerda e região, todos da Vila Guaporé. Pra minha amiga Clarice, que com certeza vai estar escutando a Leila Vilela. Ontem ela ganhou o ingresso do show, né? Ela tá toda feliz. Vai pra todos de Ponte Lacerda, pra todos que estão nos seus trabalhos, ouvindo a Rádio Conte, ouvindo a Leila Vilela. Ótima tarde pra você, um abraço, fique com Deus.
1: Pra você também, meu querido. Ótima tarde pra toda a galera lá da Vila Guaporé. Para Clarice. Abraço aí pra você, Clarice. E hoje tem sorteio de novo, viu, gente? Você tá curtindo aqui, Cascada, Piromania, aqui na Conte. A Pirio!

Você tá doido? Aqui é a Concha e toca aí, tá no ar, 2h10. A Clarice apareceu aqui, é importante. Quero ouvir uma música de Amado Batista, Folha Seca. Quero oferecer pro meu amigo Elson e o Gilberto e pra todos os ouvintes da Conte. Ah, bora, já, né, Clarice? Já vou colocar na agulha aqui, hein, Clarice? Folha Seca, bora lá! Bora colocar aqui, digitar esse trem aqui, colocar na agulha aqui, porque já vai chegar por aqui. Bora aqui com moda boa, porque a galera da Conte aqui pediu, tá pedindo, né, gente? Às vezes a gente coloca bem atrasado, né? Às vezes assim tem bastante pedido, tem bastante ouvinte, mas se a gente der conta, a gente atende, porque nós é ruim, nós faz mesmo.

0: Bora, bora de mais áudio que a galera do Zap passou por aqui. Fala comigo, Elinho, Hélio de Oliveira.
1: Boa tarde, minha amiga. Boa tarde, meu querido. Hélio de Oliveira, viu? Tô por cá. Manda um modão aí do Raça Negra. Beleza. Qualquer uma dele, toda é top de linha, só pra curtir, viu?
0: Beleza.
1: Quero participar
0: então
1: do sorteio. Se tiver, põe o nome do Elinho. Tchau,
0: tem
1: obrigado.
0: Sim,
1: tô ligado, viu?
0: Tem sorteio sim, gente. Tem sorteio hoje de ingresso aqui do showzaço de Bisonho com Macedo que acontece no próximo sábado aí lá no Lions Club. Bora aqui montando a playlist dos ouvintes aqui, né? O Maninho pode ser por aqui, Maninho. Fala comigo, bichão. Tá indo pra onde?
2: Boa tarde, Leite. Boa tarde. Na Conte desde cedo.
0: Olha só.
2: Só tô ouvindo, mas top. Agora você falou meu nome. Tô conectado.
0: Então, bora.
2: Tamo indo lá pro sítio agora, buscar a maninha. Tirar o aposento.
0: Olha só. Olha só, buscar a manhinha pra tirar o aposento. Então bora começar a bagaceira aqui. Amado Batista, Folha Seca, Raça Negra. E o pau vai quebrar a partir de agora, menino. Sai, cachorro! É, menino. Não chuta a ração do cachorro, não, porque o coitado não tem culpa das bagaceiras que você faz na vida, não.

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1: 12h20 aqui na Conte.

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7: 2h24.
8: Essa é forte, hein?

Bora, passando aqui por Pontes e Lacerda, mandando abraço pra galera. Excelente tarde pra toda a galera da Cometa Motocenter, Gazin, Centro e Bela Vista. Abraço pra galera aí da entrega fantasma aí, e aos meninos aí, os entregadores do supermercado de Pontes e Lacerda. Abraço aí o Wildes e toda a galera lá do Favorito Supermercado. Abraço super especial aí pra Laura Bessani e todas as meninas e os meninos lá da Lacerda Imóveis. Galera lá da Bebê Sapeca, Regina Moraes, abraço pra você aí, minha querida. Abração pras meninas lá dos Postos Iguaçu, são 3 Postos Iguaçu em Pontes e Lacerda. Abração pra galera aí das autoelétricas, em especial aí a Moncara Autoelétrica. Abraço pra você aí, Cris, Monstrinho e toda a galera aí da Moncara Autoelétrica. Bom trabalho aí, meninos, que eu sei que vocês estão sempre aí grudados na conte. Já já vem moda boa aí pra vocês, viu? I know what you didn't do. Abração pra toda a galera do Uber de Pontes e Lacerda, galera também do 99, abraço pra vocês. Abraço pra galera da Estância BR, da BR Cara aqui em Pontes e Lacerda, aqui na esquina aqui do Posto Manente. Bora, galera da escuta aí da Conte, erga o braço aí, gente, erga a mão aí, bana a mão aí, ou então abana o chifre aí, fala, tô por cá, pra vocês ouvirem a música boa aqui na Conte. Sai, cachorro!

0: Bora, bora, bora! Fabiola e toda a galera lá do Ateliê Luluzinha. Abraço também pras meninas lá da Borgonato. Abraço para a galera também lá da Tropicali. A Maiara e o Juliano ali da Marmitaria Quentinha. Abraço pra vocês. Abraço pros meninos também da Alta Energia. Abraço aí pros meninos também da Magalhães Engenharia Elétrica, trabalhando curtindo a Conte. Abraço pra Simone, pra toda a galera lá da Selfie de Academia, ali próximo ali ao Supermais. E já, gente, já mandar abraço também pra galera lá do Financeiro, lá do Supermais e Farturão. Galera também lá do Açougue do Supermais e Farturão, lá da Desossa, trabalhando e curtindo a Conte. E já falando em Desossa, abração aí pro JBS, pro Marfrig, pra toda a galera de Ponta Lacerda e pra galera das minerações G3, galera lá da mineradora Beariz, galera lá da São Francisco, galera lá da Pau a Pique. Abraço pra vocês aí, ótima tarde, excelente dia, bom trabalho! Bora, bora curtir música boa, né, gente? Bora curtir música boa, porque aqui é Conte. E aí, chegando aqui, Fred e Fabrício, menino de Tese, tá doido? Pra você aí que se denomina anjo da madrugada de alguém, menino. Ô, Maria, ô, profissão perigosa. Ave, credo, bora. Quem me dera.
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2: e Fred Leão. Com você, meu irmão.

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2: 2h41 aqui na Conte.

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12: 2h48 aqui na Conte. É aqui é Rádio Conte, 12h48, chegando aqui, Guilherme Benuto, eu duvido, já já a gente volta, hein? Um abraço e beijo pra galera lá do Zap.

0: Oi, Leiro. Boa tarde, boa tarde. E aí, como é que tá? Tudo bem? Ei, toca a música pra nós, tá? Eduardo Costa, Os Dez Mandamentos do Amor. Por isso, minha mãe, Dona Vera, meu pai, São Antônio, pra todos que estão vindo, tá? Em especial pra você. Estou aqui no Lacerda, fazendo entrega, ouvindo você, tá? Um grande abraço, um beijo pra você, tá bom? Fico com Deus.
1: Fica com Deus também, Jones. Abraço para você, abraço para Dona Odélia Rita, abraço para toda a família, abraço para sua tia também lá na Manancial Salgados, né? Abraço para toda a família aí. Super beijo para você, super abraço aí, meu querido. Obrigado pela companhia aqui na Conte. E já já chegando moda boa aqui, especialmente para você, Jones, e pra galera lá do Coronel Ari. Célia de Oliveira, fala comigo.
2: Boa tarde, minha amiga Leire Jones.
1: Boa
2: Tô
1: tarde,
2: bem aqui por cá,
1: Célia.
2: Leire. Agora eu vou participar aí. Ô,
1: Ah.
2: Leire, põe aí o nome das minhas amigas aí para concorrer o ingresso. É a Thaís, o Henrique e a Aninha e o Wagner e Cara.
1: Tá
2: Põe esses
1: bom.
2: casal aí para concorrer os ingressos, que eles querem ir no show também, tá
1: Tá
2: bom?
1: bom.
2: E roda aí para nós curtir a música do Chapeludo. Eu ofereço para você e para todos daí da rádio. E ofereço do 0 a 100 para não esquecer de ninguém. Tchutchu, bora, bora, quartou, bebê.
1: Bora, bora, quartou, bebê. A Clarice Freitas já passou aqui na Conte agora em pouco e já retirou o ingresso dela aqui para curtir o showzaço aí no próximo sábado de Bizonho com Maceta. E você quer concorrer também? Ingresso de Bizonho com Maceta? Participa aqui com a Leile Vilela aqui na Rádio Conte, no programa Toca Aí. Às 3h45, sorteio aí de dois ingressos aí pra galera top e pro showzaço aí de Bizonho com Maceta. E a galera que tá ganhando aí nos sorteios, gente, vem aqui na Conte retirar seu ingresso, vem aqui na Conte que o show é no sábado, só que o atendimento ao público aqui na Conte é somente até a sexta-feira às 17 horas, viu, gente? Se você não conseguir pegar na sexta-feira, babau, tchau, obrigado, você não consegue pegar mais, viu, gente? Então você que já ganhou aí no sorteio aí, o Will da Topografia, o Silvio da Ampla Terraplanagem ganhou ingresso ontem também, a Juliana Oliveira ganhou ingresso aqui na Rádio Conte, a galera passa aqui na Conte para retirar o ingresso, faça igual a Clarice, porque senão você vai perder a oportunidade aí de curtir esse super show. O Will dizia a galera lá da Entrega Fantasma, boa tarde, Leila, estamos na escuta. É isso aí, bora, bora, bora, porque aqui é só alegria, aqui é Conte. Eita, a Célia gosta de chapeludo, né? Beijo, Célia. É a Ana Ribeiro Quaresma. Célia, mandando abraço pra você. A Quitéria Bernardino passou por aqui.
3: Boa tarde, boa
1: Boa
3: tarde.
1: tarde,
3: Tudo
1: Quitéria.
3: bem? Aqui é a Bernadine Santos. Só qual música eu vou ir para nós? Se tiver sorteio, coloco o meu nome, tá? Aqui é a
1: Beleza.
3: Bernadine Santos, tá? Tudo de bom, fique com Deus.
1: Beleza, então. Bora, bora, bora. E o Jones e a galera lá do Coronel Ari, a Dona Odélia Rita, vou mandar esse aqui pra você, Jones, já que você tá trabalhando aí curtindo a Conte, O Maior Crime da Terra com Rafael Quadros. Espero que você goste, viu? Moda boa aí, novidade aqui na Conte.
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8: 3:09.
9: Boa tarde pra você.
8: Boa tarde pra você, aqui é Conte. Bora aqui de moda boa. Eu não mereço o Júnior Marques pra você. Deu uma falha no sistema agora em pouco. Agora voltamos aqui, top.
10: Não mereço você.
8: Essa vai direto pra galera lá da Moncara Autoelétrica, na escuta sempre, curtindo a Conte.

música aqui, pedido especial, Júnior Marques, não mereço você. Você não é a única, pedido aqui da nossa amiga ouvinte, Juliana. Boa tarde, Juliana.

doido? Isso é uma declaração, menino? Será que isso é uma indireta? Não mereço você, Júnior Marques aqui da Conte. Você não é a única. Você tá doido? Juliana que mandou isso aqui. Você tá doido? Será que não é a única, não? Ave Maria, outro golpe, menino. Então já vem chegando aqui, final do fim, Gustavo Lima, pra dar um fim, um checkmate.

0: Quem gostou, bota a mão pra cima e faz barulho, Barreto!
1: Será tudo, gente? O final do fim. Será, Maninho, que foi indireto ou direto? Maninho já respondeu aqui. Essa foi direta, Leide. Também acha, hein? É doida, é? Você não é a única. Ah, Maninho, já pensou? Mandou aqui, né, Maninho? Pedindo a música aqui. Não é a você, não é a única. Você tá doido. Aí falei que, gente, essa música aí foi direta ou foi indireta? Maninho disse que foi direta. Tomara que não seja pra mim, né, Maninho? Porque senão o trem vai ficar feio. Ai, gente do céu, você tá doido.

0: pode ficar pertinho no seu rádio. Tô aí. 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
1: 3h25 aqui na Conte.

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10: 3:30 aqui na Conte.

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0: Boa tarde pra você, e aqui passou a galera da Gazinha trazendo sempre as melhores ofertas pra você, trazendo aquela conexão que você sempre sabe que é a melhor do Brasil.

0: Todo mundo tem. Aquela pessoa?
1: Tem.
0: Lógico que tem.
2: Chegando pra amenizar a batidinha aí, Henrique e Juliana, aquela pessoa. E na sequência, sorteio aqui dos ingressos para o show de Bizonho com Macedo.

0: Podobno.
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4: 3:43.
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3: 3:47.

acabou. 3h48 aqui na Conde. Encerrando por aqui o Toca Aí de hoje. Quartou por aqui. 14 de outubro de 2026. Amanhã retornaremos aqui das 13 às 16 horas. Trazendo aquela programação top das tardes de Pontes e Lacerda. Nós somos Rádio Conte 95,9, Pontes e Lacerda, Mato Grosso. Participe sempre com a gente aqui pelo zap 999-290959. O Toca Aí está encerrando, mas está chegando o Célio Fernando aí, convém com a gente até as 19 horas, continuando a bagaceira da tarde aí pra você. E amanhã, quintou, semi-sexta com Leile Vilela a partir das 13 horas. E hoje, quem ganhou os ingressos foi o Wagner Carr e a Aninha e a Thaís e o Henrique. Passa aqui na Conte, viu, Célio de Oliveira? Vilas pra galera aí. A Thaís, o Henrique, o Wagner Carr e a Aninha ganhou ingresso hoje aqui do show de Bizonho com Macedo. Passa aqui na Conte, gente, até sexta-feira, tá bom? Porque o show é no sábado. As portas da Rádio Conte é aberta das 8 às 11 e das 13 às 17 horas para atendimento ao público, tá? Para você retirar requisições, retirar pra, voucher para você ir na empresa onde você ganha a premiação aqui na Conte, beleza? No sábado a gente não tem atendimento ao público, então sinto muito, se você deixar para retirar o seu ingresso no sábado aqui, que é o dia do show, você vai perder, não vai ser bom não, hein?

0: Marcelo de Chico.
1: Obrigado, Lerinho. Ô, beleza.
2: Você tá doido? Célio de Oliveira já respondeu aqui, gente. Avisa a galera aí, quem ganhou ingressos aqui do show de Bizão e Comaceto, passar aqui na rádio quando tirar. Retirar o ingresso, gente, porque sexta-feira já fecha as portas às 17 horas e sabadão o bicho pega, viu? E pra você que não ganhou o ingresso, gente, pontos de venda em Ponto Lacerda, na Bike Store, na 174 Steakhouse e também pelo site realingressos.com. 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Vem aí, showzaço com Bizonho Comaceto no próximo sabadão aí lá no Lions Club aqui em Ponto Lacerda. Showzaço aí brasileiro pra você. Bora, bora, gente! Super beijo pra você, tchau, até amanhã, fui!
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13: Confira a hora certa, 16 horas e 6 minutos.
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E agora 16 horas e 7 minutinhos, tudo bem com você? Tudo na paz? Mandando aquele alô especial pra você que tá na nossa sintonia, né? Hoje, quarta-feira, dia 14 de outubro. Hoje comemora o Dia Nacional da Pecuária. Parabéns pra todo o pessoal da pecuária, os pecuaristas, né? Pra você que tá ligado, curtindo nossa programação, obrigado pelo carinho, obrigado pela audiência. Olha, quarta-feira, hein? Ô, quarta-feira, quarta-feira quente. Cê tá doido, menina? Menino do céu, o trem tá quente, né? Tem que colocar uns dois, três ventiladores, né? Olha lá ainda, hein? Aonde o cara tem que ir com ventilador e ar-condicionado, hein? Já mandando aquele alô especial pra você que tá na nossa sintonia, pra você que tá no sítio, na chácara, na fazenda, pra você que tá pegando o seu carro. E eu tô sempre pegando carona contigo na Conte. Vamos chegando com muita música pra você. Vamos chegando com a primeiríssima. Vamos trazer o Chapa House pra nós recordar? Chapa House aqui na Conte. Essa é boa, hein? Nós é Jeca, mas nós é joia. Vem com a gente.

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3: Agora 16 horas e 13 minutos. Boa tarde pra você. Seja bem-vindo a 95.

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15: Confira a hora certa, 16 horas e 21 minutos.
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15: tarde gostosa pra você que tá na nossa sintonia. Obrigado pelo carinho, obrigado pela audiência. Companhia minha, Célio Fernando, vou até às 19 horas, né?

0: Ah, um abraço para você, um abraço para Fabiana, todo o pessoal aí da Lana Motos também ligado com a gente. Olha quem tá ligadinho também, o pessoal da Moncar, meu amigo Monstrin, toda a equipe ligadinho também aqui na Conte. Um abraço para vocês aí, tá? Aquele alô especial também pra Tapeçaria TJ, meu amigo Jonathan. A Jussara tá com o rádio ligado todas as tardes também, ouvindo a nossa programação. Vamos chegando com música pra você que tá ligadinho. Vamos chegando com música. Ah, a Fabiola já tá ligada comigo. Oi, Fabiola, tudo bem, minha amiga? Eu tô maravilha. Minha amiga Célia também na sintonia. Alô, Célia, tudo bem? Vamos chegando com Tradição, Festa na República. Essa é pra animar a sua tarde.
1: E hoje tem Festa na República.
0: Bora, bora!

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3: Confira a hora certa, 16 horas e 29 minutos.
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4: Sou o pastor Ricardo Stable e este é o quadro Palavra de Fé. Há dias em que o coração parece pesado demais. A tristeza se instala como uma sombra e o abatimento tenta roubar a esperança. Mas é justamente nesse momento que Deus se aproxima com mais ternura. Ele não exige força, Ele oferece descanso. Deus conhece cada detalhe da sua dor. Ele vê o que ninguém vê, ouve o que ninguém ouve e entende o que ninguém compreende. Quando você não tem palavras, Ele escuta o seu silêncio. Quando você não tem forças, Ele te carrega. Não precisamos enfrentar tudo sozinhos. Deus não nos abandona no vale. Ele caminha conosco até o Monte da Vitória. O que nos cabe é entregarmos a Deus o nosso cansaço, a nossa tristeza, a nossa dor, ou seja, tudo aquilo que pesa o nosso coração. Como consequência dessa entrega, Deus nos envolverá com sua paz, renovará as nossas forças e nos fará lembrarmos do quanto somos amados por Ele. Que possamos descansar nos braços de Deus e confiarmos que nossa vida e o amanhã estão em suas mãos poderosas. Que Deus o abençoe, em nome de Jesus.
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12: Confira a hora certa, 16h.

É, nessa tarde gostosa pra você que tá na nossa sintonia, obrigado pelo carinho, obrigado pela audiência, né? Deixa eu mandar um alô especial pra minha amiga Zilda, também no Córrego da Onça, que tá ligadinha todas as tardes. Um abraço pra ela aí, pro Lindomar, o esposo corintiano, sempre ligadinho, né? Gente, deixa eu mandar aquele alô especial pra quem tá trabalhando também, o pessoal dos Uber. Alô! A galerinha do Uber curtindo a nossa programação, um abraço pra vocês, tá? Obrigado pela audiência, meu amigo Ney também tá na sintonia. Alô, Ney! Um abraço especial lá pro Ney, lá no Mercado Paraná, sempre curtindo a programação, trabalhando também, ouvindo aí a Conte. A minha amiga Lília tá na sintonia também. Alô, Lília! Tudo bem contigo, minha amiga? O Jomar também curtindo aí a nossa programação. Todo o pessoal do Uber. Pra mandar seu zap aqui no 65999290959. Esse é um WhatsApp pra você pedir sua música. Fala comigo aqui na Conte. Você sabe, né? Fala comigo. Ah, o pessoal da Loca Artigos também tá na sintonia. E Eduardo, tudo bem contigo, meu amigo? Um abraço pra você aí, trabalhando, né? Ligadinho aqui na Conte. Quem tá ligado também é o Flávio Campos. Alô, Flávio, tudo bem contigo, meu amigo? Obrigado pela audiência, tá? Meu amigo Zé Viola também tá na sintonia lá na oficina, trabalhando, ligadinho na Conte. Ah, vou mandar essa música legal. O Zé Viola é fã, hein, da banda. É, a Guns N' Roses, vou trazer pra ele aqui, né? Essa moda pra ele. O Zé Viola e pra todos que tá ligadinho. Chegando Guns N' Roses pra você aqui na Conte.

0: Agora são 16 horas e 42 minutos. Guns N' Roses pra você aqui. Esse cara toca guitarra quase igual eu, hein? Cara, é ruim de guitarra demais. Você tá doido, menino? Vai tocar pra lá, hein? 16 horas e 43 minutos pra você que tá na nossa sintonia. Obrigado pelo carinho. Vamos chegando com Marcos e Velucci. Pena que você namora. Boa tarde pra você que tá ligadinho na Conte.
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2: Confira a hora certa, 16 horas e 46 minutos.

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20: Confira a hora certa, 16 horas e 51 minutos.
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20: Clima gostoso pra você nessa quarta-feira. Tô aqui de volta. Tudo bem com você? Como é que tá sua quarta-feira? Fala comigo. Tá trabalhando? Tá aí trabalhando? Tá aí em casa, tranquilo, né? Muita gente de folga, naquela coragem danada. Quando tá de folga, você sabe o que bate, né? Aquela coragem danada, quer fazer nada. Eu tô de folga hoje, não quero fazer nada, não. É bem assim, né, gente? Rapaz, quando o cara trabalha tanto, quando pega uma folga, quando pega uma férias, né? Que é nada com a vida. Ah, eu entendo que você tá certo, viu? É pra quem trabalha demais já, né? Qualquer folga já é um descanso, né? Você fala, ah, se eu vou trabalhar, eu não vou descansar, né? Mas a dona de casa, na verdade, não descansa, né? A dona de casa, quando tá de folga do trabalho, né? Ela tá em casa fazendo alguma coisa, arrumando a casa, né? E a casa, aquela bagunça, onde tem gurizada ainda. Você tá doido, menino? Joga pano de prato pra um lado, joga vazia pro outro, né? Já come ali, já larga aquele pão em cima do sofá, bolacha. Rapaz, só quem tem criança sabe, hein? Você acaba de limpar, ele vai lá e suja de novo. É assim mesmo, gente. Agora 16 horas e 52 minutos. Para você que tá na nossa sintonia, quem tá ligado é meu amigo Flávio. É, o Flávio Campos tá na sintonia da Conte. Tá ligadinho. Mandando aquele abraço para ele. E aí, tá tudo bem, meu amigo? Boa tarde.
2: E aí, meu amigo Sérgio Fernandes. Passa para nós ouvir aí João Mineiro e Marciano, bailarina. Parecendo pra todos, escuta o programa. Estamos aqui em Rio Branco, curtindo a programação. Tamo junto.
20: Alô, pessoal do Rio Branco! Obrigado pela audiência de vocês aí, viu? Pessoal que tá curtindo a Conte pelo aplicativo, meu amigo Flávio Campos, né? Aonde você estiver, manda seu zap pra mim. Fala comigo! Aqui no 6599-2990-0959. Mais uma vez, 6599-2909-0959. Esse é o WhatsApp da Conte pra você pedir sua música e participar comigo, tá? Daqui a pouquinho eu vou tocar sua música, meu amigo, porque tá chegando agora o Thierry. Rita! Ô, Rita! Desgramada! 16 horas e 54 minutos. Ótima quarta-feira pra você, tá?

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2: Confira a hora certa, 16 horas e 59 minutos.

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12: Confira a hora certa, 17 horas e 5 minutos. E nós estamos por cá agora, 17 horas e 5 minutos, você ligadinho na Conte. Eu vou até 19 horas, manda seu zap. Fala comigo, fala com nós. Igual diz Luizão, fala comigo, fala com nós, viu? Deixa eu mandar aquele alô especial pra quem tá na sintonia curtindo a programação, a galerinha lá do Super Mais, né? O corintiano lá, o baixinho. Ê, corintiano, gente boa, hein? Um abraço pra vocês aí, obrigado pela audiência, toda a galerinha do Super Mais, ligadinha aqui na Conte, hein? Olha quem tá curtindo a programação também, a Ieda, a dona Ieda tá na sintonia, tá pedindo música também, vamos falar com ela aqui. E aí, minha amiga, tudo bem? Boa tarde!
13: Célio Fernandes, boa tarde, tô na escuta do programa, Célio Fernandes, é das 4 da manhã, o dia todo o radinho ligado aqui.
12: Mais hora, hein, minha amiga?
13: Eu pedi a música de Paulo e Paulinho, qualquer uma deles. Conhecer pra você, pra todos os locutores e locutoras da Rádio Conde, para meu esposo Carlos. Para minha amiga Maria, que está ali no Corvo da Onça, seu esposo Nivaldo, Maísa, para toda a galera da Ponta do Aterro, Triunfo.
12: Beleza, já tá, já mandou, né? Já, obrigado aí, Dani, tá ligado na sintonia, obrigado pela audiência, tá? Manda seu zap também aqui no 659-9929-0959, esse é o zap da rádio. Conte pra você falar comigo. Vamos chegando com música, quem pediu música também aqui na sintonia, meu amigo. É o Flávio Campos que tá na sintonia. Vou chegando com a música do Marciano, a bailarina com a participação do Mato Grosso. Essa ficou boa na voz dos dois, hein? Pra você que tá ligado na Conte. Na sequência, pra Dona Ieda tá chegando também a música do Di Paulo e Paulino. Onde anda você, né? Todo o pessoal ligado. Onde você tá, menino? Fica ligado na Conte.
14: Maravilha.

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2: Confira a hora, 17 horas e 15 minutos.

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12: Confira a hora certa, 17 horas e 20 minutos.

Eita, pra você que tá na nossa sintonia, obrigado pelo carinho, obrigado pela audiência, tá? Já mandando aquele alô especial pra você que tá aí no seu carro curtindo a 95, pra você que tá no trabalho também, aquele abraço. Melhor que ditado, aquele abraço, né? Um abraço apertado do Célio Fernando. Ô, coisa boa, hein? Falar em coisa boa, vamos falar de festa. 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Só moda boa, hein? Haja cachaça, menino. Pinga, hein? Tem nada, hein? Vai devagar, que a coisa vai ser boa, hein? Senão você não vai ver a noite passar. Você não pode perder aí o grande show com Bison e Camaceto.

0: Chegando o Wesley Safadão pra você que tá ligadinho, 17 horas e 23 minutos.
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0: Gelo na balada! Essa vai especialmente pra minha amiga
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0: Fabiola, tudo bem contigo, Fabiola? Boa tarde!

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3: Agora 17 horas e 29 minutos, Gustavo Lima. Balada Alojado, Bala Alojado pra você que tá na sintonia. Tá chegando essa especialmente pra quem tá na sintonia da Conte.

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1: Confira a hora certa. Agora 17 horas e 33 minutos. Boa tarde.
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3: Confia a hora certa, 17 horas e 38 minutos.
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3: Pra você que tá na nossa sintonia da Conte, agora 17 horas e 38 minutos. Pra você que tá na região de São Domingos, tudo bem com vocês? Uma ótima tarde. Pessoal aí do Vale de Jauru também, pessoal que tá ligado também em região de Vila Bela. Alô, pessoal de Vila Bela, pessoal lá do Seringal, quem tá ligada sempre, né? Minha amiga Mari. Alô, tudo bem contigo aí, minha amiga? Um abraço pra você, tá? Todo o pessoal aí curtindo nosso programa, um abraço. Pessoal também que tá ligadinho com a gente na região lá do Serra Azul. Boa tarde pra vocês também, pessoal do Córrego das Pedras, Serra Azul aí, né? Todo o pessoal sintonizado com a gente também na Pecuária. Pecuária 1, Pecuária 2... Pessoal também que tá ligado com a gente lá no Coronel Ari, deixa eu mandar um alô especial pra todo o pessoal lá sintonizado com a gente, né? Um abraço pelo aí, o carinho de todos, né? Dona Miguelina também. Quem tá na sintonia? Tânia. Oi, Tânia, tudo bem, Tânia? Um abraço pra você também, sempre ligadinho aqui na Conte. Meu amigo Valdeci lá no assentamento Miura. E aí, Valdeci, como é que você tá? Tudo na paz, meu amigo? Um abraço pro meu amigo Toninho. Ô, baixinho, baixinho ponteiro, ele, a Marisa. Ligado aqui na Conte, um abraço pra vocês aí, tá? Meu amigo Elinho na Vila Guaporé. Linho, tudo bem contigo, Elinho? Um abraço pra você também aí, tá bom, meu amigo? Vamos chegando com música, eu vou trazer pra você que tá na sintonia aqui da Conte, essa moda boa, hein? Vou trazer a banda Calypso pra animar a sua tarde. Isso é Calypso, 17 horas e 40 minutos. Vem com a gente. Essa é boa, hein? Você tá doido? Bora, bora!

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3: Chegando pra você aqui na Conte, Danilo e Davi. Eu não sou terapia. Boa tarde pra você.

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2: Agora na Conte, 17 horas e 46 minutos.
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2: Confira a hora certa, 17 horas e 52 minutos. Clima gostoso pra você que tá nessa quarta-feira, ligadinho aqui na Conte. Eu tô por cá até às 19 horas. Ó, mande seu zap aqui pro Célio Fernando, viu? Manda aqui no 65999290959. Falei rápido? Vou falar mais lento. Ó, lento. 65999290959. Esse é o WhatsApp da Conte pra você pedir sua música, participar aqui da nossa programação, tá? Tá gostando da programação? Então manda zap aqui pra mim, rapaz. Deixa eu mandar um alô especial pra quem tá na sintonia, ligadinho com a gente, meu amigo Rodrigão. Tá lá ligado. Ei, Rodrigão! Esse Rodrigo me faz... Ele faz eu divertir aqui à tarde. Ele fala umas pra mim aqui que eu morro de rir. Rodrigão, você é um cara, viu? Como é que é depois de velho aí? É difícil, rapaz do céu. Esse Rodrigo, não pode ficar assim não, meu amigo. A vida é assim mesmo, viu? Né? É, diz que depois dos 40, Rodrigão, não vem nada bom não. Ah, Rodrigão, você imagina eu que já tô com 50, né? Não vou falar a minha idade, né? Daqui a pouco o cara... Ô, Célio Fernando, você tem quantos anos? Não, eu sou aquele cara, eu não passo dos 40, né? Eu não passo dos 40, né? Aí o cara, 40 o quê? 40 e todos. 17 horas e 54 minutos, quem tá na sintonia, deixa eu conferir aqui também. É meu amigo Puiga, lá no Jardim Morada da Serra. Ô, Puiga, tudo bem contigo, meu amigo?
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2: Fala comigo.
22: Fala comigo, Sérgio.
2: Opa, falei.
22: Comodão pra nós aí, a gostosona, cuidadora champanhe,
2: é boa, hein?
22: Que é o Puiga, que é Morada da Serra. Vamos que vamos, tamo junto. Tá ok?
2: Tá ok.
22: Eu de cá, você de lá.
2: Vamos juntos, você de lá e eu de cá. Você de lá e eu de cá, mesma coisa, né? 17 horas e 54 minutos, quem tá na sintonia também. Deixa eu conferir aqui, ligadinha, o José Antônio. Gente boa, isso aqui é de Paranaíba também, viu, Célia? É, o José Antônio aqui, Gomes, né, o Goveinha. Tá ligadinho com a gente. Gente boa, fala comigo!
23: Ô, Sérgio Fernando, boa tarde!
2: Como
23: você tá, garoto?
2: Bom e bonito!
23: Tudo na santa paz?
2: Graças a Deus!
23: Ei, Sérgio Fernando, você roda pra mim uma música com aquele José Rico.
2: José Rico!
23: Um aí.
2: Boa! Mas vamos tocar uma boa pra você do José Rico, milionário José Rico, né? Aí, pensa nos caras, hein? Quando você ouve aquelas motos do José Rico, né? Dá vontade até ir pro boteco, né? Cê tá doido, menino? O cara começa a lembrar aí, né? Lembrar de coisa boa, gente. O Puiga pediu, chegou e tá pra aí. Ô, Puiga, vai pra você aí, o Teodoro Sampaio. A gostosona na Conte.

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1: Com certeza. 17 horas e 58 minutos, faltando só 2 minutinhos para 18 horas. Pra você que tá ligadinho, né? Sintonizado na programação da Conte. Chama daquele alô especial. Olha quem tá ouvindo a programação também. É o Primão. Rapaz, ele tá longe ouvindo a Conte, né? Tá lá na Fazenda Guaiara, região de Porto Esperdião. Lá o Giovanni, o Primão. Um abraço, Giovanni, pra você e todo o pessoal aí da Fazenda Guaiara, região de Porto Esperdião, ligadinho com a gente, sintonizado na Conte. Alô, pessoal de Porto Esperdião, um abraço pra vocês aí, tá? O Giovanni também que tá ligadinho com a gente lá, sintonizado. Vamos chegando com música boa pra você. É, pediu aqui essa aqui, vou tocar pro meu amigo, o Gouveinha, que tá ligado, hein? Ô, vontade de dividir, hein? Chegando aí o Zé Rico, canta pra nós!

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1: Confira a hora certa, 18 horas e 3 minutos.
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3: Confira na certa, 18 horas e 9 minutos.

0: É, legal demais. Giovana, tá ligado? É a Fazenda Guaíra, né, Giovana? É Guaíra, não. Guaíra! Um abraço pra você, Giovana. Na Fazenda Guaíra, lá na região de Porto Esperdião, ligadinho com a gente na Conte. Deixa eu falar com quem tá ligado também nessa noite gostosa. Meu amigo Ruelinha. Ô, Antônio Ruela, tá na sintonia, tá lá na pecuária, ouvindo o nosso programa. Fala comigo, meu amigo.
1: Fala comigo, Sérgio. Fala comigo, é uma raizada boa aí, ó.
0: Fala comigo, vai lá, pode falar.
1: Você não sabe quem tem a boba.
0: Como é que é?
1: Madura pra vender, não? Tem gente querendo comprar, fala comigo, sabe aí.
0: Como é que é? Não entendi como é que é o negócio, comprar abóbora. Fala comigo, vai, como é que é? Comprar,
1: fala comigo, sabe aí. Madura pra vender, não? Tem gente querendo, boa aí, ó. Deixa eu falar pra você, você não sabe quem tem a abóbora.
0: Abóbora?
1: Pra vender, não? Tem gente querendo comprar, fala comigo, sabe aí. É, fala comigo aí, solta no ar aí, comprar abóbora. Abóbora madura, você não sabe quem tem, não?
0: Não sei, rapaz. Mas quem quiser comprar abóbora madura, procura o Rolinho aí, ó.
1: Tô escutando, ó.
0: Quem quiser comprar abóbora, fala com o Ruelinha na pecuária.
2: Meu amigo, o governinho aqui tá ligado, hein?
1: Fala comigo.
0: Pode falar. Tô te ouvindo.
1: Manda uma bem raizada boa aí. De boa, Mirassol, Sol do Céu, Cabo, Curvelândia, Tabuleta, Araputanga, tá tudo lá dali.
0: Cara, fala rápido, hein?
1: Tinha, Palmarito, Seringal,
0: Quê?
1: É a Fazenda Tamboril, Fabinho, Fernandinho. Pega leve, Cochete, todo mundo, uma bem raizada, que depois arrastar o chifre no chão lá dentro, estão escutando esse áudio. É Serra Azul, lá pro pessoal do Alaide, o Carlão, tá casado com uma paca nova, já vem tá escutando grisado dentro do trato.
0: Como é que é?
1: Estão escutando talvez essa aula, trabalhando, fala comigo, uma bem raizada boa aí, melhor do que essa daí, ó.
0: Melhor do que essa! Esse Ruela é uma piada também, viu? Uma raizada bem boa, Ruela. Uma raizada, quer dizer, uma música bem boa, raiz, né? Agora são 18 horas e 11 minutos. 18 horas e 11 minutos. Vamos chegando com música pro meu amigo Ruelinha. Vou trazer o Zezé de Camargo. Rapaz, pensa no modão, hein? Não quero piedade. Rapaz, essa moda dá vontade de pegar aqui, ó. Dá um chute no toco. Vai doer, viu? Rapaz, mas é boa demais, hein? Cê tá doido? Vários outros, sai pra lá, cachorro! Pode descer uma que não bebeu ainda, pode descer uma aí, viu?

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2: Confira a hora certa, 18 horas e 9 minutos.

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Centro da cidade, boa noite para vocês, pessoal em toda a nossa região, ligado aqui na Conte, obrigado pela audiência, gente. Muita gente mandando mensagem, muita gente participando aqui da nossa programação. Só agradeço a você que tá do outro lado, porque não fosse você, não faz a programação, depende de você que tá aí ligadinho. Manda seu zap no 65 999 29 0959. Já mandando aquele alô também pra quem tá ligado, minha amiga Tânia. Oi, Tânia Benites, tudo bem, minha amiga? Um abraço pra você, ela tá ligado na sintonia da Conte, tá pedindo música do Amado Batista. Na escuta, Célio. Ah, oferece pra todo o pessoal da rádio e pra toda a sua família. Beleza, minha amiga? Um abraço pra você, Tânia. Ela pediu e eu chego com o mais amado do Brasil. Amado Batista, escuta. Ô, trem, hein? Pra quem tá ligadinho aí com o som ligado na Conte. Boa noite. Alô, Marcão.

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2: 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Agora são 18 horas e 32 minutos.

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9: Agora na Cote, 18 horas e 36 minutos.

0: 36 minutos para você que tá na nossa sintonia. Olha quem tá ligada com a gente também, a minha amiga Célia Oliveira. Ei, Célia, tudo bem, minha amiga? Boa noite.
1: Boa tarde, boa noite, meu amigo Célio Fernando. Estou bem aqui por cá, Célio. Roda aí para nós curtir aí Toneladas de Paixão. Eu ofereço para você, Célio Fernando, para todos daí da rádio. E do 0 a 100 para não esquecer de ninguém.
0: Isso. Fazer igual chave. Isso. Já vou tocar para você, minha amiga. Olha quem tá na sintonia da Conte também. Deixa eu conferir aqui. É, minha amiga Maria Gama, lá no Seringal. Né, Maria? Tudo bem, minha amiga?
2: Boa noite, Sérgio Fernando.
0: Boa noite, tudo bem?
2: Tô por aqui, só não participei, mas eu tô aqui, tô na área.
0: Tá ligado.
2: Boa noite, o programa já tá quase acabando.
0: Não, falta um pouquinho.
2: Calor de abençoado por Deus.
0: Um tiquinho, tá, falta um tiquinho só.
2: Bom retorno pra casa, bom descanso pra você e bom programa daqui a pouco pra nós de novo.
0: Eita, beleza. Daqui é um tiquinho, vou embora, tá? Só falta um tiquinho. O tiquinho do Zé. 18:37, deixa eu conferir também quem tá na sintonia, muita gente ligada aqui na Conte. Manda um alô especial pro Aparecido que tá pedindo música do Gini Geno também. Já vou tocar daqui a pouquinho pra você, tá bom, meu amigo? Um abraço especial pra você aí, viu, Cidão? Olha quem tá na sintonia da Conte também, meu amigo Elinho, na Vila Guaporé. Elinho, tudo bem?
3: Boa noite, meu amigo. Tô por cá ligado no seu programa, viu? O Elinho de Oliveira. Manda um modão pra nós aí da Rainha do Rodeio, Jaine, qualquer uma dela, top de linha, viu? Todas. Tá bom? Só pra curtir, o Elinho de Oliveira tá por cá ligado no seu programa, viu? Tá bom demais. Tchau, obrigado, Célio.
0: Tchau, obrigado. Bora, bora. Vamos chegando aqui com Zezé e Luciano, Tonelada de Paixão, chegando o Mirosmar. Na sequência, Gini Geno, Nós Enverga, Mas Não Quebra. Boa noite, 18:38 na Conte. Canta, Zezé. Ou Mirosmar, né?

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3: Confira a hora certa, 18 horas e 45 minutos.

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13: Confira a hora certa, 18 horas e 50 minutos. 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Faltando 10 minutinhos para as 19 horas, 18h50, faltando 10 minutinhos. E aí, tá tudo bem? Mandando aquele alô especial pra você que tá ligadinho, curtindo a programação da Conte. Vou chegar no final de mais um programa, agradecer você que tá comigo desde as 16 horas, né? Obrigado pela audiência, tá? Na sequência tá chegando a minha amiga Cris Araújo pra trazer a programação do DNA da Conte. E eu volto amanhã, se Deus quiser, nessa mesma rádio e no mesmo horário, tá? Vou estar por cá. Vou deixar a Jaine cantando Conta Comigo. Essa moda eu quero mandar especialmente quem pediu. Vai lá pro meu amigo que tá ligadinho, Elinho, na Vila Guaporé. Elinho, um abraço pra você, tá? Na sequência eu deixo Eduardo Costa. Essa é apaixonada demais. Eu quero esse amor. Tchau, gente. Um abraço pra vocês. Fica com Deus e até amanhã.

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4: Boa noite, galerinha. Começando por aqui mais o DNA da Conte, 19 horas e 6 minutos. Desejo a todos vocês uma ótima noite. Estamos começando eu, Cris Araújo, na programação das 19 até as 21 horas. E para você participar com a Cris, 659-9929-0959. E de abertura tem ele, Daniel. Ei, você, do outro lado do rádio.

0: a gente.
1: Léo Magalhães na programação, Leviana, curtimos por aqui também de abertura, Daniel do outro lado do rádio. Desejo a todos vocês uma ótima noite de quarta-feira, hoje dia 14 de outubro de 2026. São exatamente 19 horas e 13 minutos. Tá esperando o quê? Pra você pedir a sua música. Boa noite a todos de Radinho Ligado. E vem chegando mais música boa de Zé Neto e Cristiano. Oi, Balde.

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4: Estamos de volta na programação, 19 horas e 20 minutos. Eu gostaria de mandar um alôzinho pro Hélio. Boa noite, meu amigo. Tudo bem com você? Só alegria? Só sucesso? Fala comigo.
5: Boa noite, minha amiga Cris Araújo. Tô por cá ligado no pé do Eita aqui, viu?
4: Bem-vindo.
5: Manda um modão pra nós aí da Sula Miranda, a rainha dos caminhoneiros.
4: Toco sim, com certeza.
5: Né? Qualquer uma dela aí. A mais top aí, a que fez mais sucesso no passado, viu? Manda aí pra nós, que o Elinho tá por cá ligado, viu? Só pra curtir, o Elinho de Oliveira tá ligado. Tchau, obrigado. Bom trabalho aí, uma abençoada noite.
4: Valeu, Elinho. Aquele abraço da Cris. Obrigado pela sintonia. Já aproveitando esse pedido seu maravilhoso da Sula Miranda, ela que a maioria dos sucessos dela é homenageando a todos os caminhoneiros. Então vamos mandando alôzinho aqui para todos os caminhoneiros sintonizados no DNA da Conte. Obrigado pela sintonia, principalmente pela carona maravilhosa. Bora curtir Sula Miranda, Caminhoneiro do Amor.

vendo aí, pra você ser feliz, só falta a Cris na sua casa com o radinho ligado. Boa noite a todos de Radinho Ligado, curtindo a programação. Acabamos de curtir Nadson Ferinha com participação de Vitor Fernandes. Só falta eu. Curtimos por aqui também Sula Miranda, Caminhoneiro do Amor, 19 horas e 28 minutos. Desejo a todos vocês uma ótima noite maravilhosa e abençoada de quarta-feira. Eu vou no rápido intervalinho, já tô voltando atendendo mais pedidos. Não saia daí.

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11: Estamos de volta por aqui na programação. Você está ouvindo DNA da Conte até as 21 horas. Deixa eu mandar aqui um alôzinho especial pro Rodrigo, tá curtindo a programação. Um grande abraço para você, meu amigo. Quem tá por aqui também, Gouveia. Boa noite, tudo bem?
12: Ô, Cris, como é que você tá?
11: Nossa, opa, tudo bem, Deus. Graças a Deus.
12: Cris, roda para nós um modão com Rayan e Raí. Me liga.
11: Toco, sim.
12: Eu conheço para quem estiver ouvindo o programa.
11: Deixa comigo.
12: Boa noite, boa noite. Vamos que vamos.
11: Vamos que vamos, meu amigo Gouveia. Aquele abraço da Cris. Bem-vinda à programação. Bora curtir, então. Renan e Raí, me liga.

Gustavo Lima na programação Sujeito, curtimos também. Renan e Raí, Me Liga, 19 horas e 40 minutos, a galera hoje tá apaixonada, hein? Atendendo mais pedidos agora do Gustavo Manzano, tá curtindo a programação, boa noite pra você, Gustavo. Boa noite, Cris. Toca uma música pra mim de Bruno Marrone, Por Um Minuto. Linda demais essa música. Aguenta o coraçãozinho acelerado. Bora curtir.

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Fabiano, na programação com participação de Barões da Pisadinha. Ela aperta a minha mente. Calma, mulher. Hoje ainda é quarta-feira. Segura as pontas por aí, hein? Eu acho que sexta-feira eu vou beber o suquinho da... Na verdade, eu tava querendo beber hoje, gente. Mas eu vou dar uma seguradinha. Mas que as músicas estão começando a dar uma animada, tá, hein? Sei não, se eu não vou chegar em casa. Tô aqui pensando o que, que eu vou fazer da minha vida. Gente, eu tô numa dieta rigorosa. Por que será que quando a gente tá de dieta, a gente quer muito comer alguma coisa doce? O açúcar causa abstinência na gente. Ô, dificuldade! Meu Deus do céu, como é difícil. Eu tava aqui agorinha pensando assim, quando eu chegar lá em casa, eu acho que eu vou fazer um bolo de chocolate enquanto eu bebo um vinho. Aí eu fiquei... Ah, mas o vinho que eu tenho lá em casa é suave. O bolo de chocolate vai açúcar. Eu vou comer o quê, Brasil? Ô, vida, mais ou menos. Deixa eu dar um recadinho. Falando em chocolate, coisa boa, comida. Ai, gente. Quando a gente tá de dieta é complicado, viu? 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Bora curtir pagodinho gostoso? Turma do Pagode, bebe e vem me procurar.

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